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0: 10h33.
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2: 11 e 4.

0: 11:31.
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2: Mais 11:34.

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6: 12:04.

0: 6:34.
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0: 2325.
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0: Meia-noite 37.

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0: 1:29.
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3: 1 hora e 30 minutos.

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0: 2:31.
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2: Duas e 32.
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0: assim.
1: Seja forte, corajoso. 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Vá em busca da sua sorte.
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1: Thiago André Barbosa.

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1: Três horas

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1: 3 e 3.

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1: Chega pra cá, Jorge Matheus.
2: Chega aí,
1: Fernando Sorocaba. Alô, Fernando Sorocaba. Como é que vocês estão? E aí, meu irmão?
3: Vai ficar olhando, vai levar essa joia pra sua casa. Olha, você tá ouvindo um sim de quem disse não pra tantos caras.
1: Jorge Matheus.

0: 3:33.
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0: 3:35.

0: Aê, uma salva de palmas pra você.
1: Abre o portão que eu cheguei. 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
2: Obrigado, Caldas!

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2: Quatro e seis.

0: Maravilha!
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2: 4 e 13.

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1: 4:20

0: 4:30.
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1: 4:32.

0: E aí, deixou ela?
1: Deixei, foi certo.
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1: 5:20.
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1: 5:23.

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2: 5:28.

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2: 5h34.
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1: 5h41.
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2: 5:48.

0: Lindo, lindo. Deus abençoe.
1: Valeu, turma.
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3: 5:54.

Iniciamos mais um dia com a graça de Deus, com a proteção da Virgem Maria, nossa mãe, e sob a luz e o amparo do Espírito Santo. Coloquemos todas as nossas alegrias, preocupações, coloquemos no coração do nosso Deus mais esse dia que Ele nos dá para a nossa vida, para a nossa existência, para que nós sejamos seus filhos e filhas muito amados. Com muita confiança, vamos rezar. Senhor, no silêncio deste dia que amanhece, venho pedir-te a paz, a sabedoria, a força. Quero olhar hoje o mundo com os olhos cheios de amor, ser paciente, compreensivo, manso e prudente. Ver além das aparências teus filhos como tu mesmo os vês, e assim não ver senão o bem em cada um. Fecha meus ouvidos a toda calúnia, guarda minha língua de toda maldade, que só de bênçãos se encha meu espírito. Que eu seja tão bondoso e alegre, que todos quantos se achegarem a mim, sintam a tua presença. Reveste-me de tua beleza, Senhor, e que no decurso deste dia eu te revele a todos. Ave Maria, cheia de graça, o Senhor é convosco. Bendita sois vós entre as mulheres, bendito é o fruto do vosso ventre, Jesus. Santa Maria, Mãe de Deus, rogai por nós, pecadores, agora e na hora da nossa morte. Amém. Cheios de amor e confiança, rezemos. Pai nosso que estais nos céus, santificado seja o vosso nome. Venha a nós o vosso reino, seja feita a vossa vontade, assim na terra como no céu. O pão nosso de cada dia nos dai hoje. Perdoai-nos as nossas ofensas, assim como nós perdoamos a quem nos tem ofendido. E não nos deixeis cair em tentação, mas livrai-nos do mal. Amém. Que o Senhor nos abençoe e nos proteja neste dia contra todo mal. Em nome do Pai, e do Filho, e

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2: 6:08.

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3: 6:14.
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1: 6h20.
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1: 6h22.
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1: 6h42.
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1: 6h59.
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2: 7:26.

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1: 7h32.
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8: 7:36.

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1: 7h54.
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0: Oi, bom dia! Tudo bem com você por aí? Tudo certo? Prazer imenso, André Luiz, chegando no seu rádio, o amigão da família. Oh, coisa linda! Ó, tô chegando nesta segunda-feira.
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0: É segunda-feira preguiçosa, show preguiça. Olha, uma excelente segunda pra você. Muita paz, muita saúde, muita prosperidade nesta semana. Hora de planejar, viu? Hora de planejar o que você vai fazer nessa semana, aproveitando também a nossa programação, sempre oferecendo muita música, muita informação, muita alegria, prêmios também. É a Rádio Mais FM em 87,5 pelas ondas do rádio, também pela internet na supermaisfm.com.br. A partir de agora eu peço licença para entrar na sua casa, no seu comércio, em seu carro. Obrigado pela carona, hein? Vamos juntos, até logo mais, trazendo o melhor da programação para você nesse comecinho de semana. Então vem com a gente, aumente o volume do rádio e participe no 3427-2325. Tô te esperando na melhor companhia.
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3: Nada mais, tá bom demais. Agora 8 horas e 18 minutos em todo o litoral. Bom dia pra você, obrigado pelo carinho. Mais uma semaninha aí, começando, né, nessa segunda-feira maravilhosa. 23 graus, rapaz do céu, e tá meio nublado ainda, né? Esperamos ter uma semana aí abençoada, uma semana de prosperidade sempre. Ó, lembrando que, você sabe que ontem foi as eleições estaduais, né? Também eleições para o pleito de presidente, governador, que mais aqui, ó? Né? Deputado federal, estadual, senador. Uma votação ontem bastante expressiva aqui para a região na questão de deputados, né, que residem aqui na Baixada Santista e foram reeleitos, né? Enfim, vai ser show de bola, porque vai ter mais benefício, eu acho, né, para toda a região aqui do litoral sul paulista. Agora, é importante, viu? É importante mesmo você ter, ó, fé em Deus e correr atrás dos seus sonhos, viu? Porque a classe política ainda tá, né? Você tá bem de bem com a vida aí. Ah, bora aqui, bora. 8h19, daqui a pouco eu comento mais sobre a questão eleitoral, né? Que agora vai começar agora o segundo turno. Inclusive dia 8, dia 9 começa, né? Na TV e no rádio, mais horário aí eleitoral gratuito. Bora aqui, bora. 8h19 na mais. Vai mandando mensagem no 3427.

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1: Cara, mais, tá bom demais. Jucinho, Diferentão. Quem mais aqui, ó? Pediu. O pessoal tá mandando mensagem aqui. Vai mandando seu alôzão aí no 13-3427-2325 na manhã da mais, segunda-feira. Chuvosa, nublada em toda a região, hein? Manda ver aqui, manda ver no 3427-2325. Tudo bem com você? 8 horas e 43 minutos. Vai mandando seu alôzão. Deixa eu ver aqui. Oi, André Luiz, bom dia. Tudo bem, Kátia? Lá do Belas Artes ouvindo a gente, o Daniel do Cibratel 2 também na programação. Alô, Sérgio Lisboa, bom dia pro Sérgio também. Alô, Sueli do Corumbá, bom dia pra Sueli também. A Valdineia do Jardim Talmar ouvindo a gente, obrigado. Quem mais aqui, ó? A Andréia também tá ouvindo a gente. Alô, Paulo Alexandre também tá ouvindo a gente, também tá ouvindo a gente lá no Imanjá, é isso? Alô, Paulão, um abraço. Quem mais aqui, ó? A Letícia Albuquerque também ouvindo a gente, bom dia, Letícia. O que mais? A Rosa Maria também tá ouvindo a gente. Oi, Rosa, tudo bem? Bom dia pra você também, uma ótima segunda-feira, minha amigona. 8h43 a mais, o que mais? Alô, Fidelis Barbosa, bom dia, Fidelis. Acabou de mandar mensagem, a Thaís também lá do Moarama. André Luiz, olha, tudo bem aí, tudo certo? O que ela mandou aqui pra mim? Hoje, segundamos. Excelente semana pra todos nós. Toca aí, Gustavo Minuto. Hoje é dia do cabelo maluco. Verdade, hoje é dia do cabelo maluco nas escolas, né, gente? Você já fez um cabelo maluco no filhão, na filhona? Sensacional, hein? Beijo, Thaís. Obrigado. Maravilhoso, hein? O que mais aqui, ó? Alô, Daniel. Bom dia também. Daniel do Cibratel 2 já mandou áudio aqui. O que mais? Ô, minha amiga. Minha amiga Rosa também com a gente aqui, mandando a alusão pra Rádio Mais. Obrigado. Já tem informações pra você. Tem previsão do tempo também. Você que tá me ouvindo aí, vai mandando seu alôzão. Não espera não, hein? 3427-2325. Porque tá na mais, tá bom demais. Olha o Gustavo Lima e o Bruno Marrone. Quem pediu essa música aí foi a Soraya. Tudo bem, Soraya? Obrigado.

mandando seu alôzão aí no 3427-2325. Deixa eu ver, passou por aí Coração de Pedra com ele, Mumuzinho. Olha, muita informação aqui pra você da Baixada Santista, né? Você sabe que ontem foi a votação aí para o pleito, né? Começa o ano que vem de muitos deputados, também senadores. Governador Tarcísio de Freitas foi reeleito novamente, né? Bastante votos aí, no primeiro turno, inclusive. O que mais aqui, ó? Também, olha, ó, alguns deputados federais aqui que representam a região, né? Como Paulo Alexandre Barbosa, também eleito novamente, reeleito, né? Inclusive, Rosana Vale também foi reeleita, a deputada federal também com uma votação bem expressiva aqui na região. O que mais aqui da região? Solange Freitas também, como deputada estadual, foi reeleita novamente. Daí daqui a pouquinho eu conto para você sobre, né, esse cenário dos deputados aqui da região para nos representar em Brasília a partir do ano que vem também, né? Muitos deles aí já estão no mandato. Espero que, de fato, esses 4 anos pela frente aí possam trazer recursos para toda a região. O que mais aqui, ó, né? Vai ter segundo turno na eleição presidencial também, né? Quase mais, um pouquinho mais de 2 milhões de votos aí de diferença entre o candidato Flávio Bolsonaro e Luiz Inácio Lula da Silva. Que vão aí, mais uma vez, no segundo turno, ter uma campanha aí. É? Uma campanha acirrada, né? Porque o tiro é curto, como diga. O tiro é bem curto, né? Rapidinho assim, passa. Vai começar a partir de hoje, né? Começa já a nova campanha. Vai até o dia 28, se não me engano aqui, ó. É dia 28. É a nova eleição. É, e ó, eleição que vai, né? Com certeza, ou vai manter o governo, que é o presidente Lula, ou até mesmo vai vir o novo presidente aí. Tem duas escolhas o Brasil agora a seguir, né? Inclusive duas escolhas. Deixa eu ver aqui, que dia que vai ser a eleição? No domingo, é isso? Dia 24? Ah, entendi, dia 24, então o tiro é bem rápido, então, né? Vai passar rápido demais esse mês, pode ter certeza disso. 8 horas e 53 minutos! Ontem eu fui voltar também por volta de umas 3 horas da tarde, né? Estava sossegada a escola onde eu voto, bem tranquila mesmo a mesma votação. Pensava eu que teria fila, né? Muita fila, mas não. O pessoal foi voltar rapidinho. Graças a Deus não teve tanta fila assim, né? Algumas regiões teve bastante fila. Teve gente que ficou, né? Eu vi na internet uma mulher ficou parada na urna. E ela não queria mais sair da urna. Ficou aquela fila imensa, né? Policiais tiveram que intervir, né? Prendeu a mulher, porque é crime eleitoral. Enfim, ela não queria sair mais da urna, da frente da urna. Daqui ninguém mexe mais. Que coisa, viu? Olha, 6 minutos aí para as 9 da manhã. 3427-2325.

O que você achou da eleição de ontem? O que você acha? Ei, produção, foi boa? Não foi boa? Hã? Não querem se posicionar, então tudo bem. Ah, e você, André Luiz, o que você achou da eleição de ontem? Hã? Dos primeiros resultados aí da eleição de 2026. Pode ser, ó, vou me abster também da pergunta, viu? Depois eu conto.

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1: Tá na Mais, tá bom demais. 9 horas e 11 minutos em todo o litoral da Mais Ouvida.

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1: 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Olha, muito obrigado pela grande audiência. Vamos juntos aí na melhor do seu rádio sempre, hein? Deixa eu ver aqui as informações aqui do litoral. Vamos lá então rapidinho aqui, ó. Passando as informações para você, 9 horas e 19 minutos dessa segunda-feira maravilhosa, hein, ó. Olha, o Vale do Ribeira, viu? A origem da família Bolsonaro e Flávio, né? Tem forte apoio e vence o Lula com 85% das cidades aqui do Vale do Ribeira, viu? Essa é uma notícia aqui de Cajati. O que mais aqui, ó? Eldorado também. O que mais aqui, ó? É, registro, enfim. Vale do Ribeira em peso aí, voltando na direita.

0: Mais aqui, deixa eu ver. Após o calor de 30 graus, a temperatura despenca em 10 graus aqui no litoral sul de São Paulo. Lembrando que semana passada, né, teve aumento na temperatura, mas foi um dia e meio mais ou menos. Aí depois veio aquela chuva de novo e a frente fria muda, viu, completamente o cenário aqui de toda a Baixada Santista. Principalmente, né, principalmente essa semana que deve um pouquinho mais de chuva aí, né, que coisa. O que mais aqui? Deixa eu ver. Olha, na Baixada Santista, elege 2 deputados federais, né? E 6 estaduais. Vamos falar para você sobre a eleição de ontem, né? Você sabe que a Rosana Vale também foi eleita, né? É? Foi o Paulo Alexandre Barbosa também eleito, né? Como deputado federal. Agora é o seguinte, né? Olha, também olha, o Tenente Coimbra... O PL também foi eleito, né? O que mais aqui, ó? Caio França também foi eleito deputado estadual. Débora Camilo também do PSOL também foi eleita. Paulo Mansur do PL também foi eleito. Solange Freitas do União Brasil também foi eleita. Teve mais aqui, né? Teve mais uma pessoa aqui, ó. Estourou de voto, hein? Rapaz do céu. Eduarda Campopiano do PL também foi a deputada estadual com mais votada aqui, né? Do estado de São Paulo, inclusive, ela é de Praia Grande, né? Olha, realmente, muitos votos para essa garota, né? Olha, para você ter uma ideia, a Eduarda teve 1.956.000 votos. Aí o Tenente Coimbra foi mais votado também com só 198.000. Olha a diferença, né, gente? Ela teve mais 1.900.000 votos. Tenente Coimbra teve 198.000 votos, Paulo Mansur teve 107.000 votos, Caio França 99.000 votos, Débora Camilo mais de 94.000 votos e Solange Freitas com mais de 77.000 votos. A Rosana Vale teve 213.000 votos, né, como deputada federal. E Paulo Alexandre Barbosa, 168.000 votos, aí mais de 168.000 votos. Paulo Alexandre Barbosa. Combinado, né? Então, alguns deputados aí, estaduais e federais, estarão, né, fazendo aí a gestão mais 4 anos para a Baixada Santista e o Estado de São Paulo. Eu espero, de fato, que eles ajudem os municípios aqui da região. Tá certo? Porque estaremos aqui de olho e cobrando também, pode ter certeza disso. Ó, 9h23 a mais, já tem a participação. Vai mandando seu alusão aí, manda.
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0: Tá com você sempre, 9 horas e 29 minutos em todo o litoral. Vai mandando seu alusão, hein? Manda seu alusão no 3427-2325. A Valdineia, também do Jardim Talmar, ouvindo a gente. Obrigado, Sueli, bom dia. Alô, minha amiga Kátia, também do Belas Artes, ouvindo a programação da Rádio Mais. Obrigado. Tamo junto, seu bom dia. Vai mandando alusão, hein? Manda abraço aí pra quem você quiser nessa manhã de segunda-feira, dia 5 de outubro. É? E mais aqui?
1: Bom dia, André Luiz, bom dia.
0: Bom dia, tudo
1: quero
0: bem?
1: Quero uma música pra você. E quero oferecer pra todo o pessoal que tá ouvindo, viu?
0: Todo mundo.
1: O Vini também, o Vini, viu?
0: É o Vini.
1: Vini eu tá quero dormindo. Falar que a eleição, hein? Nossa, ficou pra segundo turno, né?
0: Segundo turno.
1: Caramba, André Luiz, nem imagina. Não queria que parecesse o ganhador logo. Mas tá bom.
0: Vou ter
1: então
0: que botar
1: eu quero
0: de novo.
1: Moranguinho no Nordeste. Quero que você manda pra mim aí.

0: Quero mandar pra Davi.
1: Pro Davi.
0: Pra Ana do Bibo, Bibo, a raça toda que vai lá no bar.
1: Certo.
0: E pra.
1: Pra quem mais?
0: Ah, pra todo mundo que tá ouvindo.
1: Todo mundo.
0: Tá bom demais, tá? Tchau, beijo, fique com Deus.
1: Ô, minha lindona, um beijo pra você. Obrigado, Deus abençoe você, viu? Obrigadão mesmo pelo carinho, pela.
0: Pra
1: quem mais?
0: Ah, pra todo mundo que tá ouvindo.
1: Todo mundo.
0: Tá bom demais, tá? Tchau, beijo, fique com Deus.
1: Ô, minha lindona, um beijo pra você. Obrigado, Deus abençoe você, viu? Obrigadão mesmo pelo carinho, pela participação sempre com a gente. Que mais aqui, deixa eu ver. Ah, vai ser dia 25 de outubro, né? A próxima votação. É isso? É isso mesmo, 25, né? 25 de outubro, então, tem o segundo turno aí. Pra todo mundo ir votar de novo. Ah, porque teve de abstinência também, impressionante, viu? Muita gente não foi votar nessa eleição. Bora que bora. 9h31, alô, bom dia. Quem manda?
2: Bom dia, André Luiz. Bom dia, Vinho. Louvado seja Deus. Mais um dia pra nós.
1: Ô, Daniel, bom dia.
2: Um abraço a todos os ouvintes da Rádio Mais. Meu irmão Ney Adoares.
1: Ô, Ney.
2: Todos os companheiros aí.
1: Rapaz,
2: da obra.
1: Tá todo mundo
2: aí
1: na obra.
2: Eu tô aqui na casa do seu João.
1: Ei, seu João.
2: Manda um abraço pra ele. Toca o berrante com esse povo aí.
1: Ei, meu amigão.
2: E minha rádio é mais, sempre mais.
1: Tamo junto. Sempre mais. Grande amigão, Daniel também tá sempre com a gente. Obrigado, Daniel. Bom trabalho pra você aí. Firme e forte. Quem mais aqui, ó? Tá ouvindo?
3: Bom dia, Andrezão. Bom dia. Acorda o Vini. Você tá muito educado, viu, André Luiz? Hoje eu tô falando sério, não tô falando enrolado.
1: Isso.
3: Você tá muito educado, pedindo licença pra entrar nas casas, nos carros, onde for que ligou a rádio. Você tá muito educado, continua assim, vendo.
1: Ô, meu amigão, tamo junto, viu? Tem que pedir licença, né, pra estar na companhia aí, não é verdade? Vocês me aguentando todo dia me aguentando, não é fácil não, viu? Um abraço, Fidelis, tamo junto.
4: Bom dia, André Luiz, não é dia 24, é dia 20.
1: Isso, 25 mesmo, eu falei errado aqui, viu?
4: 5.
1: Isso.
4: E eu fui votar, eu não preciso mais, mas eu fui. Eu amo votar como eu amava doar sangue.
1: Tá vendo? É a nossa amiga Ana Tereza. Ana Tereza! Um beijo pra você, obrigado, viu, pelo carinho, pela participação sempre. A nossa amiga Ana Tereza foi votar. É importante, né? Importante você estar dando seu voto aí de confiança para aquele candidato que te representa, possa te representar. É isso. Alô!
5: Bom dia, André Luiz.
1: Bom dia
5: a todos os ouvintes aí da Rádio Mais.
1: Tamo junto.
5: Um bom dia lá pro Raimundo. Tá
1: grande Raimundo.
5: Hoje lá no Belas Artes, Raimundo. Eita, homem trabalhador. Bom dia pro Fidelis. Fidelis, sai da toca, Fidelis.
1: Sai da toca.
5: Vamos lá. É. Aí, ó, o nosso candidato já tá quase lá, hein? Vamos lá, o Brasil agora, eu acho que ou vai pra frente ou então tem que levar um tropeção. Bom dia pra todos aí.
1: Ô, Sandro.
5: A minha rádio é mais.
1: Sandro Alves. Um abraço pra você, Sandro. Obrigado pelo carinho, pela sintonia. Tamo junto sempre, viu? Quem mais aqui? Alô, bom dia.
6: André passando pra ele já mostrar uma mensagem pra nós. Põe nas promoções dessa semana. Se puder, pode tocar uma música. Não deu carinho, troca. Por favor, André Luiz. Aquele abraço, um excelente semana.
1: Ô, meu amigão João Vitor, um abração pra você. Obrigado. Tamo junto sempre. Obrigado ao pessoal lá do Guapiranga. Bom dia, André Luiz. Tudo bem? Ótima segunda-feira pra você. Ô, minha lindona, um beijo pra você também, obrigado. Sandra do Corumbá. Quem mais aqui, ó? Hã? O Roberto Cristiano também. André Luiz, tô precisando aqui de um eletricista. Hã? O Robertão, tudo bem, Roberto? Ok? Alguém é eletricista aí, ó? Entre em contato comigo aqui, viu? O Robertão tá precisando lá. Ora. Hã? Você que é eletricista de mão cheia aí, ó. Manda vir pra cá. Um abraço pra você, tamo junto, viu, Roberto? Manda o seu telefone aqui, conhece alguém aí? Faz essa indicação bonitinha aqui. Alô, Suzana! Tudo bem, Suzana? Bom dia pra você também, tudo bem? Mandou um bom dia aqui, né? Um grande beijo pra você, obrigado. Quem mais aqui? Ô, do Carmo, bom dia.
7: Oi, André Luiz, bom dia.
1: Bom dia.
7: Bom dia, meu amigo.
1: Tudo bem, do Carmo?
7: Você foi botar certinho. Vamos esperar agora a bomba, né? O ano que vem, o que vai acontecer, né? Escuta, deixa eu te falar.
1: Manda.
7: Quando você tiver um tempinho, você vem até aqui na minha casa.
1: Boa.
7: Pra pegar 3 cobertas pra você levar. Olha, lá pra senhorinha que eu dei

0: Beleza, hein? Tá?
1: Que benção.
0: Três cobertas, porque agora com esse frio ela fica só acamada, então isso. Ela tem que estar bem agasalhadinha,
1: com
0: né?
1: Com certeza. Eu acho importante isso aí, né?
0: Trocando direto de coberta, uhum. Tudo. Aí já tá ensacada. Tem uma que lavou, tá limpinha.
1: Que bom.
0: E tem duas, tá?
1: Tá
0: e
1: ótimo.
0: Serve pelo menos pra forrar a caminha lá onde ela
1: isso,
0: fica, né?
1: Importante. Legal demais, minha amiga do Carmo.
0: Na hora que você tiver um tempinho,
1: com
0: você
1: certeza.
0: Faz esse favor, tá? Você
1: passa
0: aqui pegar as três cobertas pra você levar.
1: Olha aí.
0: A senhorinha que eu doei a cadeira, tá bom?
1: Tá ótimo.
0: Bom dia. E põe hoje, se tiver promoção, me põe na promoção.
1: Ô, minha linda, um beijo pra você, minha amiga do Carmo. Deus abençoe sua vida, viu, minha lindona? Ela é costureira, costurando e ouvindo a Rádio Mais. Beijo!
2: Potência!
1: A mais ouvida em toda a região, tá chegando mais sucesso pra você. E mais aqui, ó. Ah, nossa amiga Naísa também mandou alusão. Naísa, falou, André Luiz, tô aqui, tô te ouvindo, viu? Tô aqui no Guaraú. Toca o Roberto Carlos aí. Ô, minha lindona, tudo bem com você? Bom dia, minha amiga.
3: Antes de apontar o dedo, reveja a sua conduta. De condenar, reflita. Você é exemplo daquilo que prega? Antes de julgar, questione-se. Isso me diz respeito? Antes de exigir amor, seja amável. Antes de pedir, agradeça. Ao invés de reclamar e alimentar uma narrativa de vitimismo, arregace as mangas. Levante-se da poltrona confortável da sua zona de conforto.
1: Verdade.
3: E vá à luta.
1: Vá à luta mesmo.
3: Corra atrás do teu cuidado, da tua vida, da tua energia.
1: Com certeza.
3: Seja uma pessoa boa e deixe o resto com Deus. Deixa o universo agir. Dizem que ele conspira a favor de quem não conspira contra ninguém. Bom dia a todos, bom trabalho, uma semana abençoada, com paz, saúde, tudo de bom. Um abraço, Isa do Guaraú.
1: Ô, minha amigona Isa, um beijo pra você, obrigado! Participando sempre com a gente, uma mensagem bonita. Vai começar a sua segunda-feira maravilhosa, 9h37 na mais, hein? Você tem uma linda segunda-feira. Olha o Padre Marcelo aí com o Belo.

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0: Mas eu mereço, não sou assim, galera. 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
3: Tá na mais, tá bom demais. 9 horas e 53 minutos em todo o litoral. Vai mandando mensagem. Ele não mandou ainda. Manda aí, ó. 3427-2325. Muita gente mandando alusão aqui. Oi, André Luiz. Daqui a pouco tem horóscopo do dia. Previsão do tempo pra você também. Porque tá na mais, tá bom demais. Olha, deixa eu mandar a mensagem aqui bonita. Ô, minha amiga. A Elisângela participando. André Luiz, bom dia. Quero ver a música bonita aí do Luan Santana. Quem mais? Simone Mendes também? Beijo pra você. Obrigado, Rosângela. Quem mais aqui, ó? É? Bora aqui, bora. Ah, nosso amigão, ô meu amigo Eduardo também participando com a gente. Bom dia pra você também. Obrigado pelo carinho. Tamo junto. Ô meu amigão Sandro, lá do Tanise também ouvindo a gente. Teve um caso com o Sandro aí, né? Que coisa, hein, Sandro? A parte do céu não é fácil, daqui a pouquinho eu conto aí esse caso. Ele foi votar ontem, ele tava dizendo pra mim aqui, foi votar ontem, só que não encontraram o nome dele lá na votação, rapaz, que coisa. Sempre vota na mesma escola, né? Sempre votou no mesmo lugar e ontem não acharam o nome do cara lá, impressionante. Ah, quem mais aqui, ó? Oi, André Luiz, toca a música bonita pra nós aí do Leonardo. Ô, meu amigão, um abraço pra você, obrigado. O que mais aqui? É o Carlos Eduardo também com a gente. Alô, bom dia, quem fala?
4: Bom dia, André Luiz. Bom dia,
3: Rádio Mais. Oi, Sandra, tudo
4: bem? Boa segunda-feira. Obrigado. Ótima semana a todos. E vamos, que a vida não pode parar.
3: É isso.

0: E bora que bora.
1: E vamos lutando mais uma semana.
0: Amém.
1: Bom dia a todos, beijos. Me coloca aí na promoção, André.
0: Tamo junto, minha lindona. Que Deus abençoe o seu dia. Obrigado, Sandra do Savoy. Um beijão pra você. Deus abençoe também. Obrigado. Quem mais
2: aqui, ó? Bom dia, meu prefeito. André Luiz. Dia. Foi segunda-feira. Achei que as eleições iam acabar ontem, rapaz.
0: Ei, rapaz.
2: Quase acaba.
0: Quase? Mas não foi.
2: Bateu na trave, mas não foi dessa vez, né?
0: Show
2: aí
0: de
2: tem
0: bola.
2: Um segundo turno aí. Vamos ver aí quem. O melhor que vença, né? Que o pessoal saiba fazer as suas escolhas aí, direita ou esquerda, mas não foi dessa vez, né?
0: Show
2: aí
0: de
2: tem
0: bola.
2: Um segundo turno aí, vamos ver aí quem. Que o melhor que vença, né? Que o pessoal saiba fazer as suas escolhas aí, direita ou esquerda, só sei que quem tem a ganhar ou perder é só o brasileiro, né? Isso é verdade. Vamos escolher consciente, analisar, pesquisar e comparar direitinho qual dos dois candidatos aí a presidente merece o voto e a confiança, dar confiança no que tá ou dar um voto de confiança no que quer entrar, né? Essa é a verdade, que quem ganha ou perde é só nós brasileiros. É isso aí, André, tamo junto, boa semana abençoada pra nós, boa segunda-feira. E tô aqui no aguardo, hein? Tô aqui no aguardo aqui.
0: Potência! Ei, amigão Cosme, um abraço pra você. Tamo junto, olha. Falou uma coisa certa, né? Independentemente de quem vai vencer a eleição, né, 2026, né? Tem um Brasil inteiro pra ser cuidado ainda. Pode ter certeza disso. Independente de qual seja o governo, o Brasil precisa ser cuidado. 9h56 agora. Alô, bom dia. Quem fala comigo é o Nelsinho. Oi, segunda-feira.
3: Bom dia.
0: Oi.
3: Segundo. Bora lá, outubro. Quase, né? Estamos beirando aí o final de ano já, né, meu amigo? Graças a Deus. Ano de vitória. Bora lá. Passando para aquele dia abençoado a você, meu amigo.
0: Muita paz,
3: muita energia, muita saúde. Aos ouvintes e colaboradores desta rádio, um grande e caloroso abraço e uma semana abençoada. Aos meus amigos aqui da Praia dos Sonhos, um grande e caloroso abraço e uma segunda-feira abençoadíssima. E com relação às eleições, eu só tenho a dizer uma coisa, André Luiz. Aos poucos, os dinossauros estão caindo. Tem que dar abertura para pessoas novas, cabeças novas, né? Ideias novas. Esses dinossauros têm que ser destruídos, né? E me coloque em todas as promoções. É Nelson da Praia do Sonho.
0: Ô, Nelsinho, um abraço para você, Nelsinho. 9h57 lá mais. Ó, vai mandando seu alôzão aí no 3427-2325. É, a pessoa tá mandando ver aqui hoje, hein? Manda ver aí, ó. O que você achou da eleição de ontem? Independentemente de qual partido você tá votando aí, ó. Se é direita ou se é esquerda. É, pode emitir sua opinião aqui que a rádio, ela é bem eclética nessa questão, viu? Tá bom? Aqui a gente não vai apontar dedo pra ninguém. Outra coisa. É? Não vamos apontar o dedo e também não vamos criticar, não é verdade? Porque a democracia existe pra isso. A pessoa tem o poder do voto, né? Aí, cada um tem o seu gosto também, né? Político, partidário, enfim. Gosto não se discute. Ó, política, religião, né? Não se discute, né? Time de futebol, pronto. Bora que bora. Olha aí, ó. Tá chegando mais sucesso pra você. Já já tem mais participação na mais, hein?

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1: Mas está bom demais. De volta. Ó, tá muito mais sucesso pra você sempre.
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2: Muito bem, confirindo o seu signo. Tá na mais, tá bom demais pra você de Áries, você ariano, você ariana. Olha, o dia de criatividade, viu? Iniciativa também, você de Áries. Só cuidado para não agir com pressa, viu? No amor, evite discussões por coisas pequenas hoje, você de Áries. Bom dia, você de Touro, família e a vida pessoal ganham destaque, tá? Organize-se um pouco mais, principalmente as suas prioridades. E não tire conclusões precipitadas, principalmente no amor. Para você de Gêmeos, muito bom dia. Muitas conversas e mensagens hoje, tá? Confira bem o que você está falando com os outros, você de Gêmeos. Hoje é importante você não ter mal entendidos, viu, na sua vida, principalmente pessoal. Para você de Câncer, bom dia. Olha, atenção ao dinheiro e aos gastos também, viu? No amor, uma nova oportunidade pode aparecer. Não confunda segurança financeira como segurança emocional, você de Câncer. Para você de Leão, você leonino, você leonina, você estará mais em destaque hoje. A lua no seu signo aumenta e seu brilho aumenta cada vez mais hoje, você de Leão. Olha, criatividade e confiança. Aproveite para colocar coisas boas em prática, principalmente nesta semana. E para você de Virgem, olha, dia para organizar um pouco mais a vida.

0: Principalmente emocional. Evite pensar demais antes de tomar qualquer decisão importante, você de Virgem. Daqui a pouquinho tem Libra, Escorpião, Sagitário, Capricórnio, Aquário e Peixes. Na manhã da mais. Tá na mais, tá bom demais? Vai mandando mensagem aí, ó. 3427-2325.
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Bora mais, tá bom demais, já mandando mensagem aí, ó, falar pra você que, olha, a parte, isso é impressionante, eleição de 2026, né? A Polícia Militar registrou propaganda irregular e compra.

0: De votos na Baixada Santista e também no Vale do Ribeira. Segundo a Polícia Militar, 12 ocorrências, viu? Na Baixada Santista, com 8 detidos e 2 armas apreendidas. Pra você ver, né? Como que pode? É crime eleitoral, viu? Crime eleitoral mesmo. São 12 pessoas detidas aí. Propaganda irregular e também duas armas encontradas. O que mais aqui, ó? Você sabe que mais de 40 urnas, né, foram substituídas com vários problemas técnicos aqui no litoral e também no interior de São Paulo. O que mais aqui, ó? Falando em votação, né? O nosso amigão Sandro Alves, ele tá mandando ver aqui, ó. Mandou uma mensagem boa pra nós aqui, é importante, né? Ressaltar. Não é verdade, Sandro?
1: Ô, André, deixa eu falar.
0: É.
1: Ontem eu saí pra votar, né? Eu voto ali no Colégio do América. E desde quando tirei meu título, eu nunca deixei de votar, entendeu? Eu nunca deixei de fazer minhas obrigações.
0: Legal.
1: Eu adoro votar, eu adoro ser brasileiro. Não anulo o voto, já saio com a minha cartinha já pra me votar, entendeu?
0: Legal.
1: E ontem eu achei um negócio muito estranho, porque, pô, põe umas mulheres lá pra ajudar a gente, lá umas meninas pra ajudar a gente, e as meninas ficam mais perdidas do que a gente, entendeu?
0: Nossa,
1: eu entrei
0: senhora.
1: Numa fila lá pra votar, cheguei lá na hora de votar, não tinha meu nome lá, tá? Sim. Aí mandaram eu ir pra outra fila lá, que meu nome tava lá. Aí eu votei na outra fila lá, cheguei lá, era 3:30, fiquei na fila pra votar, não tava lá meu nome lá, de novo, tá? Aí mandaram eu ir lá na menina lá do livro que pra procurar meu nome. Aí eu fui lá na menina do livro, levei meu RG.
0: Certo.
1: Aí a menina do livro falou assim, ó, seu nome tá lá no número da sessão tal. Tá. Aí eu fui lá na sessão tal, já era praticamente um dos últimos, né?
0: Uhum.
1: A hora já tá passando. Aí quando eu cheguei lá na minha hora, meu nome também não tava lá. Você entendeu? Então o que que aconteceu? Eu saí com um papelzinho que era pra mim lá no cartório. Entendeu?
0: Certo, pra regularizar.
1: E, tipo assim, pô, aí fiquei com o meu candidato ali pra me votar, acabei não votando, tá?
0: Nossa,
1: a minha cartilha, né? Que eu
0: certo.
1: Pô, então esse pessoal tem que ver, né, meu? Quem é que eles põem pra trabalhar lá, né? Pra coisar, porque, pô, aquelas pessoas que é pra desenrolar, eles não podem estar perdidas assim, pô. Entendeu?
0: Mas o seu nome
1: ali, caramba, como é que pode ter sumido
0: o
1: meu nome?
0: Seu nome não estava na lista, então, de votação. Eles têm um caderno lá que eles tiram aquele canhotinho, né? É? Aquele canhoto pra deixar, olha, você votou na eleição 2026. E aí o que acontece? O seu nome não estava lá constando. Agora você vai ter que ir lá no cartório eleitoral, bonitinho, com esse papelzinho em mãos que você mandou aqui pra mim, pra poder tentar atualizar, né? Atualizar a lista lá. Comer o bola, né? Literalmente. Se você já vota nessa escola há muito tempo, né? Impressionante, gente. Que coisa. Não é fácil não, né, Sandro Alves? O que mais aqui, ó? Acontece, viu? Tem mais notícias e informações aqui. Rapaz, tanta coisa. Nossa senhora, tanta coisa de política aqui. Pera aí, meu filho. Um por vez aí. Ah, que mais aqui? O único candidato que ganhou no Vale do Ribeira como deputado federal foi o Renato Bolsonaro, é isso? Ele foi eleito deputado federal com uma votação bastante expressiva, mais de 300 mil votos. É, ele tem 62 anos, é o único deputado federal eleito no Vale do Ribeira, hein? O Vale do Ribeira, ele que é o irmão do Jair Messias Bolsonaro. Acabou ganhando aí para deputado federal. Aí já falei que a Solange Freitas foi reeleita deputada estadual com 70 mil votos. Paulo Alexandre Barbosa também reeleito deputado federal com 168 mil votos. Rosana Vale também, deputada federal, foi reeleita com 213 mil votos. Garantiu essa cadeira aí por mais 4 anos. O que mais aqui? Caio França também foi eleito pela quarta vez seguida. O deputado estadual Caio França, com mais de 90 mil votos. Paulo Mansur também é reeleito deputado estadual, né? Pelo PL, com 107 mil votos. Tenente Coimbra também aqui, do litoral sul de São Paulo. Ele foi o primeiro tenente do Exército Brasileiro, né? É o primeiro tenente aí, inclusive, né? Com 198 mil votos aí, acabou levando. Débora Camilo é eleita também deputada estadual, com 94 mil votos. É isso, viu? Vários representantes aí. Eu espero, de fato, tragam, né? Tragam renda e verba para os municípios. Aí também teve o fenômeno que é Eduarda Campopiano, do PL também. Ela é atual vereadora de Praia Grande. Ela é vereadora em Praia Grande. Olha só, hein? Vereadora em Praia Grande, com renda e verba para os municípios. Aí também teve o fenômeno que é Eduarda Campopiano, do PL também. Ela é atual vereadora de Praia Grande. Ela é vereadora em Praia Grande. Olha só, hein? Vereadora em Praia Grande. Gente, já com mais de 1 milhão e 900 mil votos. Você quer saber, né? Vereadora de Praia Grande com 1 milhão e 900 mil votos. Ela arrebentou, estourou em voto em todo o estado de São Paulo. E é uma forte candidata a prefeita de Praia Grande 2028, hein? Ela é uma jovem garota aí, ó. Eu falo pra você, vão se reciclando, né? Vão se reciclando pra poder se manter no poder. Porque a juventude está vindo aí, viu? Com força total, com ideias novas. E é importante, viu? É importante dar esse voto de confiança, né, nas pessoas mais novas aí na política. Né? Ah, que mais aqui? 10h31 a mais. Tem mais participação? Já tem mais participações aí. Eu volto. É rapidinho, viu? Rapidinho. Eu tô de volta com muito mais.

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1: Muito bem, de volta, tá na Mais, tá bom demais. Muita gente participando aqui no 3427-2325. Vai mandando seu alusão aí, ó. Pode mandar seu alusão pra quem você quiser. Aqui, deixa eu ver aqui, ó. Ah, Gabriela também mandando alusão pra mim. Bom dia, André Luiz, tudo bem? Ouvir a Rádio Mais, a Lígia do Cibratel 2. Bom dia, Lígia, tudo bem, Lígia? Segunda-feira abençoada, muita polêmica aqui na rádio hoje. Deixa eu ver aqui, ó. Alô, Zefa do Savoy, bom dia, Zefinha. Bom dia, André Luiz, que Deus abençoe essa semana abençoada. Ah, muito frio por aí, chuva, gratidão sempre. Ô, minha lindona, parece que vai chover um pouco mais ainda, viu? Durante hoje. E mais, alô Lucimara Basílio, bom dia pra Lucimara também, sempre com a gente. Alô Serjão, alô Sérgio!
2: E André, bom dia a você, a todos que estão ouvindo a rádio.
1: Ô Serjão!
2: Segundona, mais uma semana.
1: Mais uma, né rapaz?
2: Tem mais um leão pra nós tombar aí essa semana.
1: Verdade.
2: Minha filha perguntou, não entendo que meu pai levanta de manhã animado. Não, mas na segunda-feira. É segunda-feira. Entendeu? Mas tem mais uma semana pela frente, graças a Deus.
1: É isso.
2: Como se a gente estivesse em cima de uma cama, né, cara?
1: Trancafiado,
2: sabe, qualquer coisa aí.
1: É isso.
2: Mas graças a Deus nós estamos aí.
1: Estamos com saúde.
2: Com fé em Deus, fé e coragem. Solta aquele berrantão bonito.
1: Ei, meu amigão.
2: Todos que estão esperando aí. Firmeza, solta os bichos. E vai Corinthians.
1: E vai Corinthians. Vai jogar o Corinthians, hein? Dia 7 joga, né? Dia 7, olha, quarta-feira. Se não me engano, hein? Me avisa aí, viu, Ney? Ô, Sérgio, tem mais aqui. Alô, Selma! No Corumbá também. Ô, Selminha, beijo pra você, obrigado. Um bom dia abençoado pra vocês aí, obrigado, Selminha. Quem mais? A Domingas também tá com a... Oi, Domingas.
3: Bom dia, André Luiz, pra você e pra todos os ouvintes. Um abençoado início de semana a todos nós. Eu gostaria de escutar uma música do Raça Negra e participar das promoções.
1: Ô, minha lindona, um beijo pra você, obrigado, minha amiga Domingas, também com a gente o Neo Duarte. Ô, Neo, ó, tô passando aqui pra agradecer, deixa eu ver aqui, ó, pela pizza da Casa Nova, muito boa a pizza, viu? Obrigado a todos vocês. Ah, ele que ganhou a pizza do sábado, né? A pizza e a coca, tamo junto, meu amigão Neo. Manda parabéns pra minha neta Manuela, aniversariando hoje. Ô, Manu, parabéns pra ela também, viu, Neo? Obrigado.
4: Aô!
1: Grande Neo do Oasis, estamos junto, Neo. Obrigadão mesmo pelo carinho, pela participação sempre. Ô, quem mais?
5: Bom dia.
1: Quem fala?
5: Eu queria ser fã de político.
1: Pera aí. Vamos falar primeiro o áudio dele.
5: Meu amigo André.
1: Oi.
5: Todos guerreiros da Rádio Mais aí, bora que bora, mais um dia abençoado.
1: Mais um dia.
5: Mais um ótimo, mais uma semana começando, bora que bora, a luta não pode parar. Deus abençoe e ilumine a todos. Progresso e vitória. Aquele salve que não pode faltar, a família Emanjá, o menino lá do Samano lá, Cacá, Moisés, Nato, Dona Lília.
1: Ô, Dona Lília.
5: Núbia, Princesa Eloá, Princesa Maia, Adriana, Tati. Bora que bora, filhote do Coronel Raimundo, cuida. Fábio Molim, seu Chico. Bora Esboladão, bora Dona Nice. Manda um forrozão pra Dona Nice lá na prainha lá.
1: Ô, Dona
5: bora
1: Nice.
5: Que bora, a luta não pode parar.
1: Não pode mesmo, viu?
5: Cuida, marcha. Tamo junto, hein? Minha rádio é mais. Ah, e um salve pra minha irmã lá da Top Fango, lá no Oasis, lá, né? Bairro da Márcia, bairro do Marquinho, Mercado Samano. Bora, Osmar, cuida.
1: Osmar, grande Osmar.
5: Tamo junto.
1: Grande Ranieri.
5: Manuela, Vanessa,
1: quem mais,
5: Angélica.
1: Todo mundo.
5: Bora. É um monte de gente, inclusive, eu vou manjar.
1: É a lista imensa.
5: Bora, me põe no

0: Só você. Aí ele falou mais o que aqui, deixa eu ver.
1: O pessoal tem que parar de querer ser fã de político. Entendeu? Por isso que acontece, por isso que o Brasil não tá indo pra frente. O pessoal pensa que é igual futebol, vôlei, basquete.
0: Também acho.
1: É fã. Aço, principalmente o pessoal do PT. É fã, eu sou fã, fã, sou fã. O Barcelona e tal. Não tem esse negócio de fã não, pô. Entendeu? Não tem esse negócio de fã. Tem que procurar o que é melhor pro país. Se tá ruim, tem que trocar, mano. Os caras ficaram mais de 20 anos aí, então tá vendo o país como que tá aí, mano.
0: É igual o técnico de futebol, não tá ganhando, não é verdade? É? É bem por aí, pô. Agora, depende, assim. Tem gente que gosta. Por exemplo, tem gente que acha bom. Saiu uma pesquisa aí, ó. De bom, regular, ruim, né? Então, assim, tem pessoas que gostam, pessoas que... A gente tem que respeitar todos, né? Todos sempre respeitando aí, né? Às vezes a minha opinião é diferente da sua, a sua opinião é diferente da minha. Na verdade, as pessoas vão tentando se entender, na verdade, de uma maneira positiva. Tem gente que gosta do político, que é realmente coloca o político debaixo do braço, na verdade, né? E coleciona figurinha. Outros não, né? Vê que não tá dando certo, já quer trocar. E assim vai. A democracia existe pra isso, não é verdade, Renier? Então, mas a gente respeita a opinião de todo mundo aqui, entendeu? Eu falo pra você, eu fico só triste que o Brasil não tem opção, né? Eu vejo que deveria ter mais opções, pessoas novas na política, não é verdade? Hoje o Brasil é dividido entre direita e esquerda. Eu acho tão ruim isso aí para o país, sabia? Tão ruim mesmo. Porque... em vez de pensar no país, ficam brigando, né? Quem fez mais, quem fez menos. É tão triste isso, né? Mas vamos que vamos. Alô, minha amiga Sônia!
2: Bom dia, menino André. Bom dia, família mais. Bom dia a todo mundo. Que seja mais uma semana abençoada. De paz, amor, alegria, paz e bem. E vamos lá, né? Vibrar no bem e no bom. Então, André, eu penso o seguinte, o plantio é opcional, a colheita, essa é obrigatória. Então, vamos ver, né, o plantio, a colheita, o que vai dar. É meu, eu sei que vou pastar todo mundo, muitas pessoas vão pastar, mas... tem aqueles que não colocaram expectativa. Agora, quem colocou as expectativas, que Deus tenha misericórdia. Eu espero estar errada, mas... enquanto a gente tem uma democracia, vamos falar, né? Quero ver quando tirar de nós. Que Deus seja o centro de tudo. Espero estar errada.
0: É, opinião forte da nossa amiga Sônia. Hoje, na segunda-feira, tá polêmica, viu? Quase não, tá polêmica a segunda-feira. Alô, Sandra, tudo bem? Alô.
3: E André, tudo bem, querido? André, manda uma música pra mim do Amado. Secretária, por favor. Muito obrigado, bom programa.
0: Secretária, essa eu vou ficar devendo. A secretária não veio hoje.
4: Oi, André Luiz, bom dia.
0: Bom dia.
4: Tudo bem aí com vocês?
0: Tudo bem, e você?
4: Aqui tá chovendo. E aí, tá chovendo?
0: Tá chovendo.
4: É duas coisas teimosas que nós tá tendo agora.
0: Tá chovendo.
4: É a chuva e esses políticos que a gente tem que fazer, começar tudo de novo, com essas porcaria. E a chuva não para.
0: Opa.
4: Mas é assim, nós há de vencer, se Deus quiser. Abraço em todos vocês aí.
0: Amém, minha amiga Lia.
4: André Luiz, sou eu de novo. Eu vi o rapaz falando aí de... que o nome dele não estava em canto nenhum nas urnas. Nas urnas, não. Olha onde é que ele foi votar.
0: Sim.
4: O meu estava. Só que eu fui votar, o governador não apareceu foto. Aí eu perguntei à moça, não tinha que aparecer a foto de quem eu estou votando? Ela falou, tem. Eu falei, então, não apareceu. Ela falou, só tem que aguardar um pouquinho. Aí anulei, aguardei, digitei de novo, não apareceu.
0: Tá vendo?
4: Aí eu fui pro presidente. No presidente eu digitei, apareceu a foto do presidente lá. E eu apertei do presidente, finalizou. Quer dizer que o voto, sem aparecer a foto da pessoa, foi concluído. Porque senão não tinha finalizado. Votar em presidente e não votar em governador. É uma coisa do outro mundo. E outra, vai ficar cumprido o áudio. E outra, minha filha trabalha nas escolas. Aí ela tinha uns concursos aí pra fazer pra gente de saúde. Aí ela foi fazer o concurso também. Se inscreveu porque ganha mais.
0: Certo.
4: Aí ela tinha, só que esse negócio aí tem que pagar pra fazer esse, pra fazer o troço lá, pra depois ir fazer a prova. Aí veio os gabaritos, ela ficou. Chegava do serviço, ela nem dormia, estudando. No dia da prova, ela falou que não caiu nada do gabarito que eles estudou, que ninguém vai passar. Todo o gabarito que todo mundo estudou não estava lá na prova.
0: Tá vendo?
4: Aí, e, quer dizer, dinheiro arrecadado e prova perdida.
0: É, com certeza. Tem razão, viu, minha amiga ali. Não é fácil não, viu? Não é fácil. Agora a questão da foto, né? Às vezes aparece, não aparece. É a tecnologia, né? Por isso que a tecnologia também dá problema. E deu muitas, né? Muitas urnas aí trocadas durante a votação, né? Principalmente aqui no estado de São Paulo, são mais de 40 urnas, né? É, deram problemas, enfim. É fácil, eu acho que se perde também, né? Deu problema, imagina. Ah, minha amiga Lia, um beijo pra você, Lobiratã da Cabo Sul, Deus abençoe você sempre, obrigado. Bora.
5: Coisa, André.
0: Ah, tá mandando aqui a festa, né? A festa do Dia das Crianças, vem aí, ó. A festa do Dia das Crianças, dia 12 de outubro. Vai ser ali no Tropical, na quadra próxima Panificadora Sabor de Mel. Então, se você puder doar, né, doce, bolo, brinquedos aí pra aquele criançada, só falar com o Biratã aqui. Com certeza o Biratã, vamos ver, poder ajudar vocês aí também, tá bom? Obrigado, e olha aí, boa festa aí, Dia das Crianças, viu? Vem aí, ó, muita alegria e diversão ali no Tropical em Itanhaém. Deixa eu ver aqui, ó. É isso? Qual que é o endereço lá? O bairro Tropical, próximo ali a Panificadora Sabor de Mel. Bem na marginal ali, né? Legal. A famosa Avenida Adutora, é isso? Um abraço pra você, meu amigo Biratã. 11h18 na Mais FM agora. Que horas são? 11h18. Vai mandando o seu recadão aí. O que você achou da votação ontem? Foi tudo bem na sua cabine de votação? Fala, André Luiz, votei. Consegui votar numa boa. É. Tem gente que teve problemas aí, né? Nas urnas, enfim. Mas bora que bora. O importante é seguir caminhando. Ver que vem mais aí. Mais uma temporada de política. Até dia 25, é isso? Dia 25 tem mais aí uma votação. Ah, mas é política que não acaba mais, pelo amor de Deus. Bora aqui, bora, meu povo.

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0: demais, tá bom demais. 11h34. Olha.
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0: Tá chegando tarde hoje o restante do horóscopo do dia, viu? Hoje tá corrido aqui demais, gente. Obrigado aí pela grande audiência. Vamos lá então, rapidinho, terminando aí, finalizando o horóscopo do dia de hoje. Pra você de Libra, olha, você libriano, libriana, amizades e contatos podem trazer boas oportunidades. E principalmente no amor, uma conversa sincera pode aproximar você de outra pessoa aí. Bom dia você de Escorpião, conversas profundas podem acontecer. Só cuidado para não transformar sinceridade em cobrança e também desconfiança, tá bom? Bom dia você de Sagitário, bom momento para pensar no futuro. Estudar, fazer planos, tá na lista aí, viu? No amor, compartilhe sonhos e pode se aproximar de alguém que você tanto goste aí. Para você de Capricórnio, bom dia. Questões financeiras e compromissos pedem atenção, tá? A tarde favorece a decisão mais organizada. Então se organize um pouquinho mais. Bom dia, você de Aquário. Relacionamentos e parcerias estão em evidência. Respeite as diferenças, evite transformar divergências em brigas hoje, tá bom, você de Aquário? E bom dia, você de Peixes. Organização na sua rotina é importante, viu? Olha, no amor, pequenas coisas vão acontecer, tá? Mas leve isso na esportiva. O carinho pode pedir mais atenção sempre aí, ó. Fazendo a diferença hoje, você de Peixes. Amanhã tá de volta o horóscopo do dia. 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
0: Ó, já tem a sua participação.

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0: demais! Agora 11 horas e 44 minutos. Alô, bom dia!
1: Bom dia, André Luiz. Aqui é Gilberto Cibratel 2.
0: Oi.
1: Uma ótima semana pra nós.
0: Ah, pra você também, viu?
1: E vai Corinthians. Aqui em casa só dá raio demais. A mulher ganhou o frango na... do Empório lá, do restaurante Empório, sexta-feira, viu? Obrigado aí, é nóis, tamo junto.
0: Ô, meu amigão, um abraço pra você, Gilbertão. Legal demais, hein? Que mais?
2: Bom dia, André Luiz, bom dia a todos os ouvintes da Rádio Mais.
0: Oi.
2: Que é a cara do Bazar, cara, Tereza do Morama. Queria pedir uma música, um pagodinho, queria participar das promoções, dizer que minha casa é Raju, mas adoro você.
0: Ô, meu amigona, um beijo pra você, obrigado. Hoje tá polêmica aqui, viu? A Lígia falou assim, a Lígia lá do Cibratel 2. André Luiz, olha, tô adorando as polêmicas, viu? É, acontece, filho, acontece. Vamos lá, mais um.
3: Bom aqui. Dia, André Luiz.
0: Oi.
3: Que Deus abençoe a todos nós. Uma
0: Oi,
3: ótima
0: Jota.
3: Semana, uma ótima segunda-feira.
0: Tudo bem, JX?
3: Vamos que vamos, com muita saúde, muita paz e muitas alegrias.
0: É isso.
3: Muita paciência.
0: Tá sumido, rapaz?
3: Ô, André.
0: É.
3: Não quero... Não vou entrar em detalhes políticos, não, porque senão eu vou ter outro ataque do coração e eu não tô podendo. Mas uma coisa eu vou pedir, André. Você que aí tem intimidade aí com o pessoal do Tenda, né? Um monte de comércios aí que a rádio faz propaganda.
0: Uhum.
3: Olha, reformaram aí o Tenda, ficou uma maravilha, beleza.
0: Uhum.
3: O telhado cheio de goteira, mas não tem problema não, vamos que vamos. Tá melhor do que tava antes.

0: Cara, esqueceu de uma coisa, de sinalizar, né, o chão.
1: Verdade.
0: Porque tem deficiência visual.
1: Verdade, verdade.
0: Nas entradas, né? Das portas do mercado.
1: É importante. Aí uma coisa aqui, ó, ele tem que se levantar, viu, Jota? Não é só tenda, mas outros comércios também precisam, né, se adaptar às pessoas que precisam, né? E tem essa dificuldade de visão. Poder, né? Essas identificações que é importante, literalmente. Você tem razão, viu?
0: Nos banheiros, principalmente o banheiro masculino.
1: Uhum.
0: Pra quem tem problema visual, pra achar a porta.
1: É difícil.
0: Achar o vaso.
1: É difícil.
0: Pelo amor de Deus, hein?
1: É difícil, mas...
0: Tem que ter consciência que quem vai gastar aí também...
1: Verdade.
0: Tem gente que não enxerga, né?
1: Uhum.
0: Precisa de uma ajuda.
1: Verdade.
0: Precisa das barras, né?
1: Também.
0: Um banheiro adequado, adaptado para os deficientes visuais também, né?
1: Verdade.
0: Cadeirantes.
1: Com certeza.
0: Os caras também gastam, nós também gastamos no mercado.
1: Com certeza. E olha, são várias pessoas que têm, né, essa dificuldade de enxergar e realmente precisa ser respeitado. A gente tem razão, e razão mesmo, viu? Parabéns aí. E bora que bora, né? Eu acho que o mundo se constrói dessa forma, não é verdade? Tem que cobrar, tem que falar. Impressionante, né? Até a questão dos ônibus também. Você tem uma dificuldade até de enxergar, né? Se qual ônibus, qual localidade, né? Tá indo o ônibus, né? E é muito importante se adaptando, né? Eu sou daquela opinião. É, eu acho que tem que ajudar, né? O município se ajudar essas pessoas e principalmente o comércio local também com essas identificações, principalmente em banheiros, né? Adaptações e muito mais.
0: Com
1: mais
0: deficiência
1: aí?
0: E sem deficiência, são várias.
1: Uhum.
0: Obrigado, André. Me coloca no sorteio aí, toca a música aí pra nós aí da Marília Mendonça.
1: Ô, meu amigão, e o importante. Esse dia eu tava até comentando, falei, poxa vida, né? A cidade vai se construindo e vai. E cada um vai criando a sua calçada, por exemplo, né? E aí, por exemplo, tem casas que deixa a calçada maior do que a outra. A do vizinho, por exemplo, é mais baixa do que a calçada do outro vizinho. E aí vai ficando, né, cada vez pior para quem tem dificuldade, né, para enxergar. Um cadeirante, por exemplo, também, né? Imagina, gente, o que tem de calçada aí. Devia ser tudo padronizado, né, as calçadas. O município devia arcar toda a padronização, né? Ou com rampas de acesso e altura também de uma calçada para outra. Importante demais. São muitas pessoas que precisam, né, se locomover. E aí às vezes pega até a rua, né, que a rua também não é aquelas coisas para poder, né? E aí pode causar até um acidente. Literalmente é isso. Alô, Edilson Rocha.
2: Bom dia, André Luiz.
1: Oi.
2: Bom dia a todos os ouvintes. Eu fui votar ontem, normal. Eu fui o terceiro da fila.
1: Ah, é, rapaz?
2: Eu fui logo cedo.
1: Ele já foi logo cedo. Falou, vou dormir aqui em frente à escola. A hora que abrir, eu já vou votar.
2: Não, né? Dá pra me adiantar e ficar sossegado dessa política, entendeu?
1: É isso, é isso.
2: Fui logo cedo. Quando foi à tarde, deu aquela chuva. Falei, nossa, ainda bem que eu fui cedo.
1: É isso.
2: Fui, voltei de boa, voltei rápido, graças a Deus.
1: Que bom.
2: Tá aí, né? Coloca aí no sorteio, André Luiz.
1: Oi, Nilson. Um abraço. Boa. E vamos ter mais uma votação, né? Agora vai ser mais rapidinho agora, né? Segundo turno, né? Ah, o pessoal tá mandando aqui. O que acharam da votação de ontem? Olha, muitas pesquisas, inclusive, dava, por exemplo, né? Vitória. Aliás, vitória, né? No primeiro turno, não. Mas à frente nas pesquisas. É, algumas delas, né, falando que era o PT na frente. Outras pesquisas falando que era o Flávio Bolsonaro. Acho que uma ou duas só que acertou de fato. Acho que uma só, né? Um instituto que acertou em cheio, que foi o Instituto Verita. Acabou acertando direitinho, 47% contra 45% do Lula. É? Rapaz, foi bem apertado, hein? Bem apertado. São 2 milhões e poucos de votos aí, quase 3 milhões de votos. É, não é fácil não, viu? Como que vai ficar essa campanha política? Agora, o Lula, né, vai tentar articular, onde o PT articular com alguns partidos aí para poder apoiar nessa nova campanha. Contrapartida, o PL, né, do Flávio Bolsonaro, tem já apoios. Parece que já tem apoio do Cury, não sei se vai ter. Vai ter apoio também do Caiado. Enfim, diz o Renan Santos que não vai... não vai levantar nenhuma bandeira nem para um nem para outro. E aí esses votos vão ser divididos. Olha, se os votos serem divididos aí, vai dar Flávio Bolsonaro, né? Agora, caso os votos não sejam divididos e vão boa parte desses votos que estão aí, principalmente a abstinência, né? Vai pro Lula, né? É isso. Aí talvez ganhe. Mas é mais difícil pro Lula do que pro Flávio Bolsonaro. É isso. Alô, bom dia, quem fala?
3: Bom dia, André Luiz. Aqui é a esposa do Djalma.
1: Oi!
3: Eu quero agradecer pela mamita que ele ganhou, foi sorteado. Até que enfim, né? Porque a gente nunca conseguia ganhar nada. E quero agradecer, viu? Tava uma delícia, muito bom. E eu gostaria que você me colocasse nas promoções também. E eu gostaria de estar pedindo uma música do Roberto Carlos, que a gente espera tanto, se possível, tá bom?
1: Vou mandar já.
3: Muito obrigado, ofereço pra você, pra todos da rádio.
1: Ô, minha amiga.
3: E pra todos os ouvintes.
1: Um beijão pra você.
3: Obrigado.
1: Deus abençoe.
3: Ele, né? Ele foi lá dar um cheiro no Lula.
1: Ei, meu amigo, um beijo pra você. Ai, ai, ai, ó, tá polêmica essa manhã, viu? Então manda mensagem, pode mandar mensagem, ó. Quem mais aí pediu o Roberto Carlos? Tem uma galera que pediu o Roberto Carlos aqui, deixa eu ver. Ai, que dia, viu, que dia. Bora, meu povo! Ei, Roberto Carlos!

0: sou eu.
1: Aí o sucesso pra você relembrar o passado. Esse cara sou Joe.
0: Esse cara sou eu.
1: Esse cara tá sendo o Vini hoje.
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1: Já falei pra você.
2: Gostosa.
1: Falei pra você. Não pode se posicionar politicamente. Já falei pra você, não pode. Não pode se posicionar.
3: Bom dia, André Luiz, começando a segunda-feira.
1: Porque hoje é segunda-feira, joga o Corinthians.
3: Eu tô feliz que tem segunda-feira, começando a semana.
1: E o Corinthians joga quarta-feira.
3: Quarta-feira tem jogo do Timão. Olha, falar pra você, André Luiz. É jogão, hein?
1: O Vini não foi voltar,
3: O quê?
1: O Vini ficou em casa, né, Vini? Foi voltar
3: fui
1: ontem.
3: Voltar sim, mas esse a gente deixa pra outra conversa.
1: Você foi
3: hora.
1: Voltar ontem?
3: Voltei, claro.
1: Você tá bravo com a votação?
3: Ou não?
1: Não?
3: Não. Eu tô de boa.
1: Ah, que bom, que bom.
3: Tô tranquilo, graças a Deus. E você, André Luiz?
1: Eu também tô tranquilo, viu?
3: Você tá tranquilo?
1: Tô maravilhosamente.
3: Rapaz, eu achei que não teria segundo turno,
1: olha,
3: viu?
1: Ó, independentemente
3: em
1: quem você vota aí. É verdade, eu fui lá e dei o meu voto pra alguém.
3: Claro.
1: O que acontece? Isso não quer dizer que eu vou ter que deixar de trabalhar, não é verdade? Não quer dizer que eu vou deixar de pagar minhas contas, de correr atrás do meu ganha-pão, dos projetos. Enfim, a vida continua. Independentemente de quem vai ficar no poder, logicamente que afeta o nosso bolso, afeta o nosso dia a dia, não é verdade?
3: Afeta em questão várias, assim, do país, né?
1: Independentemente se é a direita que vai assumir, se é a esquerda que vai assumir novamente, aí a gente não. O Brasil tem que continuar, você vai continuar trabalhando. E a esperança, gente, sempre haverá no coração de quem acredita num país melhor. Na minha visão, tá? Agora, independentemente se é um ou se é outro. Não importa, né? Eu falo pra você, a política hoje tá igual um time de futebol. É uma brigaiada entre familiares, entre amigos, e volta. Teve um cara que apostou aí, ó. Apostou loja, apostou carro.
3: Loja, carro.
1: Foi lá, fez procuração em cartório. Rapaz, olha a doideira que chega a política, bicho. Você vê como que é, né? Teve candidato falou assim, ó, se meu candidato tiver 3% nas pesquisas, eu renuncio.
3: Ah, eu vi essa aí. Só que ele falou, eu não vou renunciar.
1: Não?
3: Não, porque teve 2, não teve 3.
1: Impressionante, né? Mas você vê.
3: Uma coisinha, né?
1: Mas enfim, você acha que o cara vai renunciar o mandato que ele ganhou? Não tem como, pô, não tem como. Não é verdade? Ainda ganhando voto ainda. Agora, o que me deixa... Assim, vendo um cenário que o PL acabou, né, levando várias cadeiras do Senado.
3: Muitas.
1: Várias cadeiras também, né, a direita levando também para deputados federais, né?
3: Isso.
1: Em todo o Brasil, 121, se não me engano. Agora, com essa nova eleição, muita gente vai se aproximar, né? Alguns deputados aí vão se aproximar da direita, claro. Quem é do centro. E aí vai somar mais... Aí vamos lá, vamos ver um cenário. Vamos ver um cenário aqui, vamos falar de política. Um cenário. Vamos supor que o Lula ganha a eleição. Vamos supor
3: Seria algo histórico, muito difícil.
1: Algo histórico e difícil. Difícil.
3: Muito difícil.
1: Difícil, tá? Difícil, mas não impossível perante aqueles que acreditam no Partido dos Trabalhadores. Agora, vai pegar um Senado recheado da direita. Vai pegar também a questão. Dos deputados federais, da direita também. E aí o bicho pega, né, Vini? Porque como que um presidente vai governar se todo mundo, a maioria é do contra, entendeu? Se a maioria é do contra.
3: É muito difícil.
1: Pra passar

0: para passar, as leis ficam mais difíceis ainda. Para provar alguma coisa fica, né? Fica
1: quase
0: mais difícil.
1: Impossível,
0: quase,
1: né?
0: Impossível. Então, assim, inclusive o pessoal do STF agora deve amenizar agora a questão, né, de muitas polêmicas. Por quê? Com a maioria do Senado e dos parlamentares, né, federais, eles podem fazer o impeachment de alguém do STF, por exemplo.
1: Sim.
0: Entendeu? Eles têm o poder disso também, de, ó, vamos fazer agora, ó, uma comissão aqui pra excluir fulano de tal. E aí o bicho pega mais ainda, rapaz. Entendeu?
1: E você repare bem, André Luiz.
0: Não é fácil, não. Então, assim, pra quem tá vendo a política andando aí, dificilmente, né, o PT ganha, na minha opinião, tá? Dificilmente
1: o PT... Muito difícil.
0: Muito difícil mesmo, mas... Tudo é possível, tudo pode acontecer, entendeu? Tudo pode acontecer.
1: Claro.
0: Agora, se o Flávio Bolsonaro for eleito, de fato, ele vai pegar uma cama já meio arrumada, porque tem o Senado com ele e os deputados federais com ele também, para ajudar nos projetos. Outro detalhe, quando o Jair Bolsonaro assumiu lá atrás, estava bem mais dividido, né? Hoje não, hoje está mais favorável para o Flávio, né, na questão de vários apoiadores. Mas enfim, a política tem uma caixinha de surpresa.
1: E uma coisa interessante também, André,
0: tudo
1: Luiz,
0: pode acontecer.
1: De que os votos vão migrar bastante a mais para o Bolsonaro do que para o candidato.
0: Você acha
1: Lula.
0: Isso?
1: Eu acho, André Luiz.
0: Por quê?
1: Porque, vamos supor, olha, tirando o Augusto Cury, né, que ele é mais o centrão, né?
0: Certo.
1: O Augusto Cury, ele já avisou antes das eleições de que não ia ir para lado B nem lado A.
0: Certo.
1: Independente de quem fosse para o segundo turno, não ia apoiar ninguém. O Caiado, há 7 semanas atrás, soltou uma entrevista de que quem passasse para o segundo turno, ele iria apoiar para ser contra o PT.
0: Ah, é? Ele falou isso. Mas o Kassab, que é o presidente do partido e vice dele... Ele é mais chegado ao PT do que... Agora eu não sei, quem agora, manda mais?
1: Quem manda? O chefe ou o presidente? E logo após a votação, se juntou o Zema, né?
0: O Zema.
1: O candidato Zema.
0: Mas também, ó, foi um fiasco, hein? 300 mil votos é um fiasco, gente. Desculpa, mas não dá.
1: Ah, não tem problema. Olha, fala pra você que ele se juntou, né, em uma fala junto com o Caiado.
0: Certo.
1: E os dois dizendo que vão, né, votar contra
0: o PT.
1: O PT, o partido do PT.
0: Entendi. Aí tem os votos do Renan Santos que não se posicionou até agora.
1: O Renan Santos fala que é de centrão, né? Dizem que é do centro, mas você pode ver até familiares, né? Conhecidos pela rede social, então, todo esse movimento do Renan Santos, você vê que o pessoal
0: é mais de direita,
1: vota
0: também
1: no Renan Santos.
0: É,
1: ou seja, a maior chance é de que os votos do Renan Santos, Augusto, Caiado e Zema vão para o Bolsonaro na próxima...
0: A grande maioria, eu acho.
1: Próxima votação.
0: A grande maioria. Entendeu? E aí, para o Lula tirar
1: essa gordura,
0: né, de votos aí vai ser mais difícil.
1: Já foi grande, né, no primeiro.
0: Agora, turno, a abstenção de votos foi muito grande também.
1: Foi incrível.
0: A abstenção foi recorde. Mais de
1: 5 milhões, né?
0: Não, 30 milhões.
1: 30 milhões?
0: De brasileiros. Agora, se...
1: Deixa eu ver, eu acho que o...
0: Agora, vem
1: Paulo.
0: Cá. Se o Lula trabalhar nesses 30 milhões aí que foi, né, na abstenção... Que a abstenção de votos é que não apareceram nas urnas, aí é outro cenário, Vininho.
1: Então.
0: É outro cenário. Então, assim, se for depender dos votos que quem já foi na urna e votou, beleza. Agora, se você depender dessa abstenção de 30 milhões de brasileiros que não foram aí às urnas, aí o bicho pega. Vamos supor que vai 10 milhões aí vão votar. Né, depois,
1: bom,
0: eu não quis aparecer, ó, tive abstenção.
1: Agora eu quero votar.
0: Agora eu vou votar, agora pra saber quem é. Aí o bicho pega, porque aí...
1: O bicho pode mudar.
0: Aí tem uma grande chance aí do Lula vencer a direita. Pode ser que sim, pode ser que não, mas difícil é, logicamente que é muito difícil.
1: André, e vamos com as opiniões aí de alguns sites famosos, dizendo que o Flávio Bolsonaro já comemorou, tá praticamente comemorando a vitória.
0: Mas não comemora essa vitória, não. Não pode.
1: Tá comemorando praticamente a vitória, né?
0: Certo.
1: Com um mandato de, vamos acabar com o outro partido e tal, não pode falar outra coisa que não ser cancelado. E na intenção do Lula... O candidato Lula parece que fez um pronunciamento lá com tristeza. Chegaram a botar assim, ó, em clima de enterro. É sério?
0: Sério mesmo?
1: Pode pesquisar na UOL.
0: Rapaz, eu não
1: falaram
0: sei.
1: Que o Lula falou em clima de enterro. A derrota no primeiro turno.
0: Rapaz, que coisa, viu? Deixa eu ver aqui.
1: Aí você fica pensando assim, será que o partido do PT vai pra cima mesmo? Vai buscar, tem,

0: Esses votos nulos, né, André Luiz? Esses votos em branco aí.
1: Sim.
0: Pra tentar virar contra o Bolsonaro.
1: É.
0: Que até o momento o Bolsonaro está na frente.
1: Olha, em 2022 foram mais de 20% aí, né? 20% de brasileiros que não compareceram às urnas, né? Foi o maior percentual em 2022. Esse ano foi o maior, em 30, mais de 20, quase 20,9% aí. Também, né? Mas quase 20%.
0: Mas é um retrato do povo brasileiro, né?
1: É um retrato, é.
0: Já desgostou.
1: Agora, se não for.

0: importante, senão ia ser a margem, ia ser maior. Se o Haddad não sai aqui no estado de São Paulo, a margem ia ser maior.
1: Chegou o momento de ficar 70%.
0: É isso, então a margem ia ser maior, hein? Ia ser mais voto pro lado da direita do que pra esquerda. Mas enfim, é jogada política. Os caras trabalham, né? Tem cientistas políticos que tomam a rédea.
1: O Haddad, né? vira meio que o saco de pancada, né? Do partido, pô.
0: É ruim porque vai se queimando, né, Vini?
1: Sim, claro.
0: Aí a credibilidade vai embora.
1: Boa,
0: literalmente.
1: Tira toda a força do cara.
0: Ó, meio de 7 agora. Vou ficar com o Vini, né, Vini?
1: Opa, vamos ficar comigo. Ó, não tem política no meu horário, tá bom? Vai ter música, informação.
0: Pessoal mandando vir aqui, ó. Mandando vir.
2: Bom dia, André Luiz.
0: Oi. Bom dia.
2: Muito frio.
0: Friozinho.
2: Vamos que vamos.
0: Bora, meu filho.
2: Encoca nas promoções aí, viu? Vai, Corinthians.
0: E vai, Corinthians. É o Caio. Abraço, Caio. Obrigado.
3: Bom dia, André Luiz.
0: Oi.
3: Tudo bem com você?
0: Bom dia.
3: Hoje, então, é dia da polêmica, né? Eu votei na escola Eugênia Pita.
0: Certo.
3: A minha sessão que eu voto estava tranquilo. Eu cheguei, já entrei, não tinha ninguém. Uma bênção. Fui votar 3 horas da tarde, depois da chuva. Maravilhoso, tudo bem. Os candidatos.
0: Eu fui
3: que
0: depois
3: eu escolhi,
0: da chuva
3: todos
0: também.
3: Todos ganharam.
0: É. Tá vendo?
3: Só não o nosso futuro presidente, né? Mas tá bom. Vamos pro segundo turno aí com força. Pra cima! Tá bom, meu amigo? Um bom dia pra você, um bom início de semana. Beijo. Minha rádio é mais e
0: ô,
3: mais.
0: Ô, Cleusa, um beijo.
3: Tchau.
0: Ela mandou uma foto do almoço
3: André
0: dela
3: Luiz,
0: hoje.
3: Ah, é? Onde tem um cara desse?
0: Ela mandou, que cara desse?
3: Estou procurando um desse que abra a porta do carro pra mim, que me espere sorrindo.
1: Cavalinho.
3: Tchau, tchau.
0: O Vini é assim, viu? O Vini abre a porta do carro.
1: Ah, sim,
0: é verdade, né?
1: Claro.
0: Aí quando ele fecha, esmaga o dedo da...
1: Que isso? Já esmagaram o seu dedinho, já?
0: Lógico, pô. Lógico.
1: Rapaz.
0: Eu era pequeno várias vezes, né? O tonto aqui, fechar a porta com o dedo. Impressionante.
1: É um perigo isso aí.
0: Ah, gente, vambora, gente. Ó, o Vini vai atender todos vocês aqui.
1: Isso.
0: Já deu o meu tempo aqui. Obrigado. Eu volto amanhã a partir das 1. Deus abençoe todo mundo aí, ó.

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0: Alô. Alô, alô, alô, pra você, boa tarde, segundão na Rádio Mais Que Alegria. Que alegria pra você que está aqui juntinho na Mais FM. Hoje é segunda-feira, dia 5 de outubro, segundão na Mais, agora é meio-dia 19, tá cedo, hein? Tá cedinho pra você começar muito bem, com sucesso na Mais. Essa tarde gostosa, tarde fria, hein, senhor, hein? Começo da semana, e vamos que vamos, hein? Então, música boa, tem sucesso, tem informação, informação dos famosos, tem informação do esporte também, que coisa boa, tem o WhatsApp liberado 3427-2325, anota aí, hein? É 3427-2325, é o Zap da Mais que tá bombando, bora começar muito bem com sucesso. Olha, fala pra mim, como é que foi seu final de semana, hein? Conta aqui pra mim também nessa tarde gostosa. Tá na Mais, tá bom demais, começar com quem? Ou com a Cato e Periclão, sucesso imparável, boa tarde pra você na Mais.
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1: Tá demais, meio de 28, tá lá mais, tá bom demais, curtiu uma era, Maraísa, vai lá. Passou também Zé Neto Cristiano, fama de louco. Agora meio de 29 tem notícia dos famosos pra você. E olha aí assim, Simone Mendes resolveu rebater as críticas ao novo nariz. A cantora fez uma rinomodelação com fios de sustentação e pediu calma ao pessoal da internet, dizendo que o resultado ainda está em processo. E sobre a relação do marido Kaká Diniz, Simone garantiu: ele continua achando ela a mulher mais linda do mundo. Tá bom, quer mais? Declaração de amor. Tá não mais, tá bom demais, até rimou, hein? A Simone Mendes fez aquela cirurgia, né? Aquela rinomodelação. Ficou boa, ficou bonita, ficou muito bem. A Simone Mendes, eu particularmente acho que eu não precisava disso, né? Mas cada um, né? Falar pra você também do peixe e o cebolinha, hein? O atacante vinha ganhando sequência no Santos e foi destaque na vitória sobre o São Paulo, dando sua primeira assistência com a camisa do Peixe para o segundo gol do Gabigol. Só que agora vai ter que parar de novo. Ele não enfrenta o Flamengo na quinta-feira por causa de uma cláusula no contrato. Cebolinha só deve voltar contra o Atlético Mineiro. Tá na mais, é sucesso. Olha só o Santos, hein? Cebolinha jogou muito, viu? Jogou muito. E teve narração aqui na Rádio Mais. É isso aí, sexta-feira. Última sexta-feira teve São Paulo e Santos e deu Peixe lá na casa do São Paulo. E lá no Morumbi foi 2-1. Dois gols de Gabigol e um gol de Luciano de pênalti. Agora meio de meio, eu volto já, hein? Tá chegando mais sucesso pra você com o Danilo e Davi. Não mexe nas minhas gavetas!

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3: Bom demais, eu tô feliz demais. Agora são meio de 39. Na sequência, Cleiton e Romário. Opa, cadê eu?

0: Rádio Mais, só tudo 18 pra 1 da tarde. Boa tarde pra você, curtiu. Opa, cadê eu? Clinton e Romário. Deixa eu mandar aquele abraço especial pra você que tá no WhatsApp da Mais. Alô, alô, quem tá comigo? Ô, minha linda. Ah, deixa eu ver aqui. Ó, no WhatsApp da Mais ali, já tinha mandado um alô bem cedinho aqui, ó. Deixa eu ver. Bora começar a semana. Ah, não, esse aí foi cedo, né? Vini, vai ter horário político de novo? Vai ter, né? Vai ter de novo horário político, eu não aguento mais esse horário político, né? Agora vai ter o segundo turno, vai ter que tocar de novo. Acho que é uns 10, 12 minutos, alguma coisa assim, né? É mais curto, graças a Deus, Ilidia. É isso aí, é mais curtinho. Ainda bem, né? Um beijo, minha linda, um beijão pra vocês. Todo mundo ligado ali do bairro do Cibratel 2, curtindo a Rádio Mais. Ah, deixa eu mandar uma alusão especial aqui também, deixa eu ver, rola o WhatsApp da Mais. Alô, alô, opa, ô, meu amigão João, alô, João Vitor, oi, Vini, tudo bem? Pode tocar a música do Ranking de Amores? Com certeza, meu amigão, pode deixar, viu? Um grande abraço, João Vitor, tamo junto, hein? Deus abençoe, meu amigão, ótima semana pra você. Manda mais uma alusão especial pra ela, pra Claudinha. Oi, Claudinha, tudo bom? Tudo bem por aí, Claudinha? Tudo certo, minha linda? Um beijo pra você, viu, Claudinha? Um beijo pra você, minha amiga. Deixa eu mandar uma alusão aqui também, no Zap Mais. A minha amiga Tabata mandando beijo. Boa tarde, Vini, tudo bem? Como é que foi o final de semana? Ô, minha linda, foi bom, graças a Deus. E o senhor, minha amiga, foi bem? Foi tudo certo no sabadão, domingão? Um beijo, minha amiga. Ah, Elisângela também do Sobratel. Oi, Eli, Vini, tem como tocar uma do Gustavo Lima? Retrovisor? E me põe nas promoções. Ô, minha amiga, pode deixar, viu? Tá concorrendo. Beijo. Um beijão pra Elisângela. Ah, Maria também do Sobratel. Um beijo, Maria. Um beijo, minha lindona. Tá concorrendo, viu? Ótima semana pra você também. Uma segunda-feira abençoada. Tudo de bom, viu? Na sequência tem muito mais sucesso. Tá chegando. Tá chegando música. Boa, com Chão de Avião, Henrique Juliano. Não é lugar, é a pessoa.
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Curtiu o sucesso, curtiu o musicão, 1% de chance. Cantor Cris e Hanaya, faça também Ed Brito Samuel, Romance Rosa. Faltando 6 pra 1, e deixa eu falar pra você de coisa boa, hein? Coisa deliciosa. 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Faltando 6 para 1, na sequência tem mais sucesso para você. Com Gustavo Mioto, voltando para mim.

0: 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Fred Fabrício, Te Amar é Meu Talento.
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mais, rádio mais, é a sua rádio mais feliz, é a primeira, hein? Tá na mais, tá com sucesso. Agora só vem 1h13 na mais, curtiu o sucesso de Thiaguinho. Pensamentos intrusivos e tem notícia pra você. Ah, novela, hein? Essa é boa, hein? E tem teoria nova movimentando os noveleiros de Quem Ama Cuida. Tem gente apostando que Heitor pode ter sido responsável pela morte de Arthur, o próprio pai. Só que a teoria esbarra num detalhe importante. Quando Arthur foi assassinado, Heitor já era dado como morto. E se ele realmente matou o pai, por que voltaria ao Brasil justamente agora? Correndo o risco de entrar na mira da polícia? Por enquanto, Heitor parece funcionar muito melhor como suspeito do que como assassino. Tá aí, muito difícil, né, pessoal? O Heitor ter matado o próprio pai, poxa, na novela, ele já não era dado como morto? Que é isso, hein? 1h14 da mais, tem notícia pra você do Verdão. E o Palmeiras? O Palmeiras já montou uma verdadeira operação de resgate para trazer de volta os convocados da Tata FIFA. Gustavo Gomes, Maurício e Ramon Sosa chegam ao Brasil na madrugada desta terça-feira, em voo fretado pelo clube. Outros jogadores chegam entre terça e quarta. A ideia é ter todo mundo à disposição contra o Bahia, quinta-feira, pelo Brasileirão. Mas o desgaste das viagens vai ser avaliado antes por Abel, né, para definir quem joga. Tá na mais, tá bom demais. Tá chegando mais sucesso pra você. Eu volto já pra mandar aquele beijão no WhatsApp da mais. No 3427-2325. Tá chegando. Jean Giovanni, quem será? Vai ser.

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1: Rádio Mais 2021, Chão de Pilares Ferrugem. Esqueci de te esquecer!
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0: Ah, demais, 1h31, curtiu o sucesso sertanejo, hein? Digo Vitor Hugo, entregador de flor. E eu vou entregar aquele alôzão pra você no WhatsApp da Mais, no 3427-2325. Boa tarde, Vini. Ô, minha linda, beijo. Boa tarde, Sabrina, Sabrina do Corumbá. Beijão, Sabrina, tudo bom por aí? Um beijo, minha amiga. Boa tarde, Vini. Uma ótima tarde, uma ótima semana pra nós. E vai Corinthians, hein? Vai Corinthians. Ô, Gilbertão, você tá animado? A volta do Timão tá chegando, hein? Vixe, Maria. Eita, Corinthians, viu? Se não me engano, é quarta-feira, produção. Quarta-feira tem Timão. Timão de volta. Ai, meu coração, hein? Já vou comprar aqui. Aquele remedinho pra cabeça. Vou aferir a pressão antes do jogo. É quarta-feira, hein? 19h, dia 7 de outubro. Quarta-feira tem jogão, hein? Internacional e Corinthians. 19h. Vai, Corinthians. Menino, tamo junto. Aqui só ouve a Rádio Mais, só se ouve a Rádio Mais. Gilberto Subratel 2, ô Gilbertão, tamo junto, hein? Aquele abraço a todo o pessoal do Subratel 2, tamo junto. Deus abençoe sempre, Gilberto. Grande abraço também pra Gabi. Oi, Gabi.
1: Oi, Casca. Oi. Boa tarde, meu amigo.
0: Boa tarde. Gilberto Subratel 2, ô Gilbertão, tamo junto, hein? Aquele abraço a todo o pessoal do Subratel 2, tamo junto. Deus abençoe sempre, Gilberto. Grande abraço também pra Gabi. Oi, Gabi.
1: Oi, Casca. Oi. Boa tarde, meu amigo.
0: Boa tarde.
1: Tudo bem?
0: Tudo jóia.
1: Cadê o sol?
0: Cadê, né?
1: Calor, pra gente reclamar do calor. Pra que tanta chuva? Pra gente ficar mofando, dourado, dourado. Você pode tocar, Gustavo Lima?
0: Boa.
1: Ou Na Hora de Amar.
0: Legal.
1: Ou Doce Mel.
0: Maravilha.
1: Um beijo. Ótima segunda-feira.
0: Um beijo, Gabi. Eu acho que vou mandar aquela Doce Mel, hein? Faz tempo que eu não toco essa. Um beijão, minha amiga. Um beijo doce pra você. Um beijo, Gabi. Aquele abraço pessoal do centro também. Ô, meu amigão. Alô, alô, Sandro. Sandrão tá ligado ali do bairro do Savoy. Boa tarde, Vini. Boa semana pra você. Obrigado, meu amigão. Também a Michelle. Oi, Michelle. Tudo bem? Vini, boa segunda-feira, meu amigo. Me põe nas promoções do dia. Pode deixar, viu? Pode deixar, minha amiga. Também o Marcos mandando alô. Só seja bem-vindo, Marcão. Aquele abraço, Marcão. Ótima semana pra você também. Estamos juntos na Mais. 1h33 na Mais, tá chegando o Pichote. No meio do processo.

0: cacete,
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3: Mais de volta, é 1h47. Priscila Cine, Gustavo Lima, Doce Meu.

0: Rádio Mais, só tudo 10 para as duas. Tá na Mais, amor demais, tem sempre coisa boa para você. 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Faltando 9 para as 2 da tarde. Deixa eu mandar um alusão especial. O meu amigo Nelson. Fala, Nelsinho!
1: Boa tarde, meu amigo Vini! Boa
0: tarde, meu amigão! Tarde. Tudo certo por aí?
1: Segundou,
0: graças a Deus, hein?
1: Segunda semana de outubro, né? Olha, final
0: isso
1: de
0: aí.
1: Ano já está aí, né, meu amigo? Bora lá!
0: Tá chegando!
1: Vamos correr atrás do prejuízo!
0: Dá tempo ainda, hein?
1: A você, meu amigo, muita paz, muita luz, muita energia, muita saúde. Aos ouvintes e colaboradores desta rádio, um grande e caloroso abraço.
0: Tamo junto.
1: Segunda-feira abençoada. E a todos os meus amigos aqui do Bar do Chico, um grande e caloroso abraço. E me coloquem em todas essas promoções. É Nelson da Praia dos Sonhos.
0: Valeu, Nelsinho. Deixa vocês sempre uma ótima semana. Boa segunda-feira, Nelsinho. Aquele abraço. Boa tarde, Vini. Deus abençoe nossa semana. Amém, meu amigão Daniel, que é flamenguista roxo, hein? Valeu, Dani. Tamo junto. É o Daniel flamenguista aqui da Rádio Mais. Valeu. Também é a Terezinha mandando um beijo. Terezinha, tá ligado?

0: ali da CESP, um beijo também pra Suelen, trabalhando ali, hein? Ali no centro, beijo sul, tudo de bom, viu? Um beijo! A Cícera também mandando os olhos do Oasis, um beijo, Vini, boa semana, toca um sertanejo aí, ô, minha linda, pode deixar, viu? Um beijo! A Isa também do Savoy mandando alô, ô, Vini, me põe nas promoções do dia, por favor, Vini! Ô, minha linda, ótima tarde pra você, boa semana também, viu? Tamo junto! Tá na mais, tá bom demais, tá com sucesso, Colô Santana, Dona!
1: Você tá entendendo? 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

0: Fala demais, é boa demais, 12h14, ainda mais uma menina alusão, hein? 3427-2325. Tá lá mais, tá bom demais. 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Um beijão especial pra você que tá ouvindo a Rádio Mais. Obrigado, viu? Nessa segunda-feira, olha, o dia meio chuvoso, meu dia, um dia meio esquisito, né? Nublado, esfriou, mas tá bom demais, sabe por quê? Porque eu estou com você aqui na Companhia da Mais, que tá sensacional. Quem tem alô? Alô, boa tarde, Vini. Boa tarde, André. Também todos os rádio, todos os ouvintes também. Opa, que legal, hein? Uma ótima semana. Uma ótima segunda-feira a todos, perdão. Venho saber se os ouvintes estão recebendo mensagem de spam direto hoje, hein? Nossa, o meu a cada 5 minutos fica tocando, atrapalhando o meu trabalho. Tem mais ouvintes recebendo o mesmo problema indesejado? Será, hein, Douglão? Ô, meu amigo, eu particularmente não recebi muita mensagem hoje não, hein? Aquelas mensagens de spam, sabe? Fica pulando ali no seu WhatsApp, fica no SMS. Eu particularmente não recebi, mas eu sei como é desagradável, hein, Douglas? Imagina, você tá trabalhando, fica toda hora mensagem. Você acha que é algo importante? Não é nada. É só a gente enchendo a paciência. Comigo não aconteceu não, hein, Douglas? Vamos ver aqui com o pessoal. Vou até avisar o pessoal também da produção, né? Os ouvintes, você, amigo ouvinte, tá recebendo aquela mensagem desejada hoje? Comenta aqui no Zap tá mais. 3427-2325. Valeu, Douglas. Obrigado, viu? Sempre aqui mandando alusão. Oi, Sandrinha. Pode deixar, viu, Sandrinha? Amanhã a gente aborda esse assunto importantíssimo. Um beijo, minha linda. Ah, Lu também mandando alusão. Oi, Lu. Tudo bom, Lucimara? Fala comigo. Oi.
1: Você, pela família Mais FM, a todos os ouvintes, uma ótima abençoada tarde de segunda-feira. E tenha uma semana de paz, saúde.
0: Amém.
1: Bênçãos. Quero também deixar aqui meu beijão ao meu esposo, Vanderlei.
0: Alô, Vanderlei.
1: Toda a minha família.
0: Amém.
1: Beijo, se der.
0: Conta.
1: Tá aí, Tânia Mara.
0: Tânia Mara.
1: Meu esposo, Vanderlei. E a todos os ouvintes.
0: Obrigado.
1: Valeu, Vininho.
0: Eu que agradeço, minha linda.
1: Por participar das promoções que a Rádio Mais tem a oferecer.
0: Ô, minha amiga, pode
1: Valeu,
0: deixar, viu?
1: Beijo,
0: tá concorrendo.
1: Beijo.
0: Um beijo.
1: Abençoado seja.
0: Amém.
1: Nossa tarde, abençoada seja nossa semana.
0: Com certeza,
1: Valeu,
0: minha amiga.
1: Beijo.
0: Um beijão, Lu, tudo de bom pra você, viu, minha amiga? Sempre uma ótima recuperação, uma ótima semana, uma semana abençoada, Lu, tudo de bom. Um beijão pra vocês, toda a família ali do Belas Artes, sempre ouvindo a Rádio Mais, tá chegando mais sucesso, hein? Eu quero música boa, produção, manda sucesso pra gente. Na sequência com Bruno e Marrone, o sucesso Namorando.
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0: Obrigado, Felipe Araújo. Valeu, Henrique Juliano.
1: Que Deus abençoe muito você, viu?
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3: Alô, Matheus Fernandes. De um jeito diferente. Daquele jeito, hein? Você sabe isso aqui, ó.

0: Rádio Mais, que saudade da Marília, a rainha da sofrência, 12:30, Marília Mendonça, perto de você. Faça o também de ursinho, baby, me atende.
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4: Acho mais de volta, agora são 12h36.
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4: Na sequência, a boiadeira Ana Castela, Dona de Mim.

0: Rádio Mais é um sucesso pra você. Vai mandando um alusão, hein? 3427-2325. Tem notícia pra você do esporte, hein? Acabou de curtir um sucesso sertanejo com a Ana Castela, dona de mim. E agora tem essa, hein? Agora tem essa notícia do São Paulo Tricolor. O São Paulo terá um desfalque importante para enfrentar o Cruzeiro nesta quarta-feira pelo Brasileirão. Luciano sofreu uma lesão no adutor direito e está fora da partida. Olha só, o técnico Dorival Júnior tem até 10 opções para substituí-lo. Entre elas, Caleri, Ferreira, Victor Sá, né, o famoso Ferreirinha, Victor Sá, André Silva e Jordney. O volante, inclusive, aparece como um dos favoritos para ganhar uma oportunidade no time titular. Galera Tricolor, quarta-feira, encontra o Cruzeiro. Tá lá mais, está com sucesso para você também no Flamengo Mengão, hein? O Flamengo não conseguiu atingir a meta de vendas de jogadores. O clube esperava arrecadar cerca de 250 milhões de reais, mas chegou a 161 milhões e 600 mil. A situação reacendeu o debate sobre a utilização da base. Apenas 23 dos 110 gols do Flamengo da temporada tiveram participação direta de jogadores formados no Ninho. A diretoria reconhece um distanciamento entre a base e o profissional e já promove mudanças para tentar melhorar a formação de novos talentos. A base do Mengão é top, hein? É muito forte. Faz até um tempinho que não revela muitos jogadores assim fortíssimos, mas a base do Flamengo é muito boa. E vem mais jogador aí, tá, rapaz? Vem muito craque por aí, tenho certeza, na base do Flamengo. E o Corinthians, hein? Fernando Diniz encara o Internacional nesta quarta-feira, sob forte pressão no Corinthians. O Timão chega ao jogo com 6 derrotas seguidas no Brasileirão. Vixe Maria, sequência que se repete justamente no mesmo período em que derrubou Dorival Júnior no primeiro turno. Diniz tem aproveitamento ainda pior. Perdeu 6 jogos da sequência. O Corinthians é o 14º colocado com 32 pontos, apenas 3 acima na zona de rebaixamento. Vixe Maria, perigo, hein? Tá perigando ali a Série B por ultimão, hein? No momento... 2h41 na mais, eu volto já pra mandar aquele beijão pra você pelo WhatsApp da mais, 3427-2325. 2h41 na mais, tá chegando com mais sucesso pra você. Ah, essa é top, hein, produção? Essa é boa demais. Opa, eu quero essa aqui mesmo, hein? Sucesso lindo do Sorriso Maroto, Sinal Vital, na Mais FM.
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1: 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Rádio Mais, é a primeira do rádio, faltando 7 para as 3. Deixa eu mandar um alôzinho especial pra você. Quem tá mandando aqui, deixa eu ver. Boa tarde, Vini. É a Vivida do Tropical. Desejando uma ótima tarde pra você e pra todos aí da rádio. Gosto muito de você e do André. Aquela risada gostosa do André Luiz. Aí, você gosta? É a nossa Ana Maria, viu? Aí vem me chama de louro aquele cavalo. Um beijo, Vivi. Olhem, todos da rádio, quero participar dos sorteios, viu? Fiquem com Deus. Amém, minha linda. Um beijo, Vivi. Obrigado, viu, pelo carinho. A gente fica muito contente, fica muito feliz com o carinho. O carinho é maravilhoso aqui no Zap da Mais, no 3427-2325. Deixa eu mandar aquele abraço especial pra Fê também. Oi, Fernanda. Alô, Fernandinha. Tá ligado ali no Belas Artes? Um beijo, Fê. Ótima semana pra você também, minha amiga. Obrigado. Oi, Lúcia. A Lúcia ali, mandando um alusão do Jardim Oasis. Boa tarde, Vini. Que você tenha uma semana abençoada. E me põe nas promoções, viu, seu menino? Ô, minha linda, pode deixar. Pode deixar. Um beijo pra você, minha amiga. Aquele abraço pra Jôs. Também tá mandando um alusão, pedindo sucesso. Acabei de mandar uma revelação aqui, ó. Deixa lagar. Passou também Marcos e Velucci. Pena que você já namora. Um sucessão na mais, hein? Só musicão. Alô, Kátia. A Kátia mandando um alô. Um beijo, Kátia. Deixa eu abençoar, minha amiga. Obrigado, viu? Obrigado pelo carinho. Claro. É uma semana inteira de prêmios pra você. Aquele abração também pro Felipe. Fala, Felipe. Tamo junto. Ah, o Felipe ali do centro, trabalhando, mandando um alusão. Isso aí, Felipe. Obrigado, viu? Obrigado pela sintonia de sempre. Tá na mais saúde, mais Vini. 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Tem pela Alexa também, claro, com certeza. Tem a Rádio Mais pela Alexa. Alexa, tocar a Rádio Mais FM Itanhaém. Toca rapidinho, viu? É na hora. E claro, nas ondas do rádio. 87.5. Quem acabou de mandar o seu foi a Carlinha? Oi, Carlinha. Tudo bem, minha linda?
2: Boa tarde, Vini.
1: Boa tarde. Tá tudo já aí por aí?
2: Rádio Mais, aqui é a Carla do Bazacar e Tereza do Morão.
1: Alô, Carlinha.
2: Queria pedir um flashback, queria participar das promoções, dizer que minha casa é Rádio Mais, eu adoro
1: Rádio
2: você.
1: Mais. Ô, oh, minha linda, obrigado pelo carinho de sempre. Um beijão, Carlinha. Ali do Morama, mandando um alusão. Deixa eu mandar mais uma alusão especial aqui. Rapaz, tem que tomar água, hein? Vixe, Marinha. Isso, fica segunda. Isso. Fica sábado e domingo sem fazer nada, Vini. Olha o que que dá.
3: Boa tarde.
1: Alô, fala, meu amigão. Bom, JX.
3: Deus abençoe a todos nós.
1: Tá de volta, meu amigão.
3: Saúde, paz e sabedoria.
1: Amém, todos nós.
3: Ô, Vini. Tô de volta, meu querido.
1: Que bom, meu amigão.
3: Passei por uns perrengues aí de saúde, mas graças a Deus, Deus é maravilhoso. Tô de volta.
1: Deus é maravilhoso sempre.
3: Coloca aí pra nós aí uma música da Marília Mendonça, Estrelinha.
1: Show de bola. Vamos deixar aqui, ó.
3: Ou então José Ramalho.
1: Já na sequência.
3: A Serpente.
1: Boa, ótima também.
3: A Serpente. Ô, meu caro, me coloca nesses sorteios aí. Quero voltar com o pé direito.
1: Aí sim.
3: Com força total.
1: Bora!
3: Vamos que vamos!
1: Vamos!
3: Daqui uns dias eu tô voando de novo. Quando você vê alguma coisa diferente no céu aí voando, sou eu.
1: É o Jota?
3: O JX, vamos que vamos! Que Deus nos abençoe!
1: Amém!
3: Nos dando muita saúde em primeiro lugar!
1: Sempre.
3: Obrigado, Vini. Me põe nos sorteios aí, meu querido. Um abraço, JX.
1: O JX, um grande abraço, Jota. Olha que bom, JX, que eu fico muito feliz, viu? Eu fico muito grato por você estar de volta aqui no WhatsApp da Mais. Sempre mandando alusão, pedindo modão. Rapaz, o JX gosta de modão, viu? E ama a Marília Mendonça, Zé Ramalho também. Uns sucessos top aqui na Rádio Mais e toca sempre, viu? Aquele abração, Jota. Fico feliz. Que bom que você está de volta. Vou até adivinhar. E a Rose, abraço, ótima tarde pra nós. Estou, minha linda, sem problemas. Um beijo, Rose. Como não consigo mandar áudio hoje?

0: tem problema não, Rose. Olha, só de você mandar mensagem pro Cílio, só de você estar ouvindo a Rádio Mais, eu fico muito feliz, viu? Um beijão, Rose. Um beijo no seu coração, minha linda. Também o Genilton. Fala, Genilton.
1: Alô, meu parceiro. Vini, casquinha de bala. Boa tarde. Passando aqui na Rádio Mais para desejar aquela tarde mais maravilhosa.
0: Amém.
1: Aquela tarde gostosinha, né?
0: Junto.
1: Boa pra assistir um filmezinho, um cinema em casa.
0: Em casa?
1: Ou a sessão da tarde comendo aquela pipoquinha, né? Ah, só que não, né? Bora cair pra cima, menino. Chama.
0: Bora trabalhar.
1: Chama nos iFood. Chama. Bora beber.
0: Chama, meu amigo. Junto.
1: Boa pra assistir um filmezinho, um cinema em casa.
0: Em casa?
1: Ou a sessão da tarde comendo aquela pipoquinha, né? Ah, só que não, né? Bora cair pra cima, menino. Chama.
0: Bora trabalhar.
1: Chama nos iFood. Chama. Bora beber.
0: Chama, meu amigo. Chama no almoço. Valeu, Genilton. Pessoal ligado ali no Corumbá. A grande abraço, Genilton. Tamo junto sempre, hein? Parceirão da Rádio Mais. Agora faltou 2 minutinhos pras 3. Tá chegando o Zé Ramalho. Entre a serpente e a estrela.

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0: 3:20.
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0: 3:31. 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

0: 4 e 2.
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2: 4 e 8.

0: Lindo demais, gente. Obrigada, Cris.
1: Coisa mais linda do mundo, viu? Que honra, que prazer imenso.
0: Não, o prazer é meu.
1: Vocês aqui hoje, viu?
0: Ele não tem noção do quanto ele é.
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0: 4:41. 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

0: 5:31.
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0: Gosto faz barulho aí.
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meus irmãos, minhas irmãs, vamos agradecer ao nosso Deus, vamos agradecer ao nosso Pai e vamos confiar em seu amor, apresentando a ele as nossas conquistas, as nossas preocupações e as nossas alegrias pelas mãos maternas da Virgem Maria. O anjo do Senhor anunciou a Maria e ela concebeu do Espírito Santo. Ave Maria, cheia de graça, o Senhor é convosco. Bendita sois vós entre as mulheres, bendito é o fruto do vosso ventre, Jesus. Santa Maria, Mãe de Deus, rogai por nós, pecadores, agora e na hora da nossa morte. Amém. Eis aqui a serva do Senhor, faça-se em mim segundo a vossa palavra. Ave Maria, cheia de graça, o Senhor é convosco, bendita sois vós entre as mulheres, bendito é o fruto do vosso ventre, Jesus. Santa Maria, Mãe de Deus, rogai por nós, pecadores, agora e na hora da nossa morte. Amém. E o Verbo Divino se fez carne e habitou entre nós. Ave Maria, cheia de graça, o Senhor é convosco. Bendita sois vós entre as mulheres, bendito é o fruto do vosso ventre, Jesus. Santa Maria, Mãe de Deus, rogai por nós, pecadores, agora e na hora da nossa morte. Amém. Rogai por nós, Santa Mãe de Deus, para que sejamos dignos das promessas de Cristo. Oremos. Infundi, Senhor, em nossos corações a vossa graça, para que, conhecendo pela anunciação do anjo a encarnação de Jesus, vosso Filho, cheguemos por sua paixão e cruz à glória da ressurreição. Pelo mesmo Cristo, Senhor nosso. Amém. Glória ao Pai, ao Filho e ao Espírito Santo, como era no princípio, agora e sempre. Amém. E pela intercessão de Nossa Senhora da Conceição, nossa Mãe, nossa Rainha, nossa Padroeira, a bênção de Deus Todo-Poderoso, Pai, Filho e Espírito Santo, desça sobre todos vós, vossos familiares e convosco permaneça sempre.

0: Valeu!
1: Bom demais!
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0: 30 minutos. 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
1: 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A Autopeças 3G informa a hora certa. 6h39.

0: Obrigado, meus irmãos.
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2: 6h51. 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

Beber com os amigos é bom demais, né não? Mas às vezes uma amizade é bem mais do que a gente imaginava, né? E aí nessas horas dá uma vontade. E aí você para e pensa: amiga, eu já tenho demais, mas amor só existe

0: Obrigado.
1: Sete e trinta e dois.
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2: Mariana Fagundes.

0: 8:30.
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0: 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As notícias do governo federal que movimentaram o país no dia de hoje.
1: Olá, boa noite.
2: Boa noite para você que nos acompanha em todo o país.
1: Segunda-feira, 5 de outubro de 2026.
2: Vamos aos destaques do dia.
1: Mais de 125 milhões de brasileiros foram às urnas neste domingo para o primeiro turno das eleições.
2: E forças de segurança pública fazem balanço das operações para combater crimes eleitorais. Gabriela Noronha.
3: De acordo com a Polícia Federal, foram apreendidos 2.850.000 reais durante a atuação no primeiro turno das eleições.
1: Fim das bets.
2: Sites e aplicativos de apostas deixam de operar no país nesta terça-feira.
1: E prazo para resgatar saldo em plataformas termina hoje. Graziela Mendonça.
4: São mais de 1.300.000.000 de reais que ainda aguardam resgate nos sites e aplicativos de bets.
2: Outubro Rosa.
1: Mês de falar sobre cuidados com a saúde da mulher e prevenção ao câncer de mama.
2: Saiba como identificar sinais de alerta e onde começar, onde encontrar assistência especializada pelo SUS. Cleide Lopes.
5: O INCA estima 78 mil novos casos de câncer de mama no ano até 2029.
1: Hoje, na apresentação da Voz do Brasil, Luciano Seixas e Mariana Jungmann.
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1: As eleições no Brasil transcorreram com